0: única e exclusivamente da observação do médico-psiquiatra, porque penso que talvez os psicólogos consigam ter também a visão para detectarem que é uma depressão resistente através dos sintomas, não é? Mas quem realmente está perfeitamente balizado para fazer esse tipo de conclusão são os médicos-psiquiatras. Os sintomas de depressão são semelhantes aos outros, só que com a particularidade realmente de ou persistem, não é? Ou não respondem adequadamente aos tratamentos que lhe foram ministrados. E, no
1: Que é o
0: fundo,
1: caso.
0: pronto, neste caso, aquilo que se deve fazer é voltar novamente a ser vista ou revista, neste caso, por um psiquiatra, de preferência o mesmo, não é? Porque estará dentro daquilo que é o histórico da pessoa. E porque é assim, os medicamentos muitas vezes mudando o receituário pode resultar, até porque hoje em dia já existem novas abordagens, novos tratamentos, novos medicamentos, e isso muitas vezes passa pelo ajuste do psiquiatra, nunca, digamos, por outro tipo de alternativas.
1: A hipnose não pode fazer nada?
0: Neste caso é assim, eu como hipnoterapeuta não aconselho de maneira nenhuma as pessoas a recorrerem somente à hipnose, até porque a hipnose como uma terapia complementar, ela por si só já está, digamos, incluída precisamente como um complemento e nunca como, digamos, um substituto daquilo que é o tratamento psiquiátrico ou o tratamento, ao nível psicológico. Nós somos sempre complemento. Nós podemos realmente ajudar depois a potenciar o efeito da medicação. Podemos realmente atuar perante o paciente de uma forma mais direta, mas partindo sempre do pressuposto que a pessoa está bem medicada, bem orientada pelo médico psiquiátrico. Porque é assim, não é, neste caso, uma depressão normal, vamos dizer assim, não é? Onde se possa fazer um trabalho com mais eficácia, até porque isso vai-se vendo, não é? De sessão para sessão, a gente vai verificando se isso realmente está a acontecer. Se não está a acontecer, é óbvio que a hipnose por si só não é aconselhável a ser utilizada como uma terapia fundamental para resolver este tipo de problemas.
1: Pois a pessoa não melhora, a pessoa, por isso estamos mesmo a falar de um caso concreto, a pessoa não melhora, a pessoa só quer estar na cama, não tem força para nada de nada, não quer comer, não desinteressou-se pela vida.
0: Pois, porque repare numa coisa, há várias causas que pode acontecer isso, não é? Pode ser decorrente de uma operação, pode ser decorrente, digamos, colateralmente, a partir dessa operação, por exemplo, em termos do cérebro, pode ter acontecido um desequilíbrio químico com níveis baixos da produção de serotonina, de noradrenalina, de dopamina. E repare, neste caso, ainda essa supressão ainda é mais intensa, e provoca precisamente o tal stress crónico, que depois o que é que a pessoa tem? A pessoa não sente prazer em viver, não sente prazer nas atividades que tinha, vira-se muito para dentro, ou tem insónias, ou dorme imenso. Quer dizer, há aqui uma data de fatores que só quem conhece bem a fundo o processo poderá dar uma resposta mais eficaz, porque repare, nós aqui estamos só, a Helena está-me a dizer certos e determinados sinais, não é?
1: Claro.
0: E com isso eu, pronto, faço um cenário ou desenho um cenário que provavelmente poderá ser, mas também poderá não ser, porque como eu lhe digo, eu não tenho essa competência técnica para poder aprofundar ou para poder tratar de uma forma autónoma um caso dessa natureza. Eu aconselharia sempre a pessoa novamente a procurar o psiquiatra se
1: Pois, mas
0: realmente.
1: eu penso que isso acontece.
0: Pronto, mas acontece, aí eu já não posso fazer nada. A única coisa que eu poderei fazer é a pessoa que leva, ou que acompanha,
1: A paciente.
0: a doente, neste caso, a paciente, terá que conversar com o médico e perguntar-lhe, pronto, por outras alternativas, uma vez que estas não estão a surtir resultado e a surtir efeito. Então, o médico que arranja alternativas, porque as há. É um facto que as há. Inclusive, até como eu os referi já anteriormente, o mudar muitas vezes até a própria psicoterapia, a própria terapia, ou então incluí-la também no tratamento. Eu não sei como é que realmente é o panorama nesse caso, mas acho que era importante que a pessoa, que as pessoas que vão com essa pessoa acabem por pedir ao médico um novo tipo de abordagem e ele. Claro que saberá melhor do que eu, o que é que terá de fazer.
1: Independentemente de que tratamento seja, a depressão profunda não faz bem a ninguém, não é? E tem, pelo
0: Nem
1: menos, havia de ser curada, não é?
0: é profunda, nem é leve,
1: Certo.
0: Lina. Mas pronto, as depressões profundas, ou neste caso chamam-se de depressões resistentes, afetam cada vez mais as pessoas hoje em dia, porque há muitos fatores a condicionarem precisamente e a impulsionarem, digamos, com mais incidência estes tais desequilíbrios ao nível do cérebro e a ansiedade e os piques e tudo isso, digamos, com o género mais comum, e isso cria também resistências, mas é óbvio que a medicina também avança e também tem novas soluções. Por isso, o melhor que eu aconselho neste caso, Helena, é que as pessoas perguntem e peçam ao médico psiquiatra, por novas soluções.
1: Muito bem. Doutor, se hoje ficamos por aqui, para a semana há
0: Certo?
1: mais.
0: Com certeza, eu aproveito já então para me despedir, para lhe desejar uma boa semana, assim como a todos aqueles que nos estão a ouvir. Um grande abraço e tudo a correr pelo melhor.
1: Igualmente para o doutor, até para a semana.
0: Deus.
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Grande recordação esta dos Delfins. Um só céu. Esteja no céu ou na terra, na praia ou no campo, pode-nos escutar através da nossa emissão online. E agora vamos até à praia apanhar um pouquinho de maresia. É tempo de férias, oxalá que as suas estejam a correr da melhor forma, que sejam fantásticas. Ainda não está? Mas elas vão de chegar, não é? Ou já foram? Bom, se já foram, para o ano há mais. E assim nos despedimos desta primeira parte da primeira hora. Voltamos já.

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1: Olá, olá, mais uma vez, cá estamos então, é a segunda parte desta primeira hora. Se só agora entrou em contacto connosco, seja muito bem-vindo. Ficamos agora com um duo, Tiago Bittencourt e Vanessa da Mata. Diz sim, diga sim a este ponto de encontro, todas as semanas, aqui na sua rádio, neste horário.

0: E agora chega o Dr. Paulo Lourenço para nos trazer mais um Legalmente Falando.
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2: Seja bem-vindo a mais uma edição do Legalmente Falando. Todas as semanas, neste horário, o jurista e fiscalista Paulo Lourenço traz-nos respostas a perguntas enviadas pelos ouvintes e a pergunta hoje tem a ver com a área financeira e do trabalho. E a pergunta é a seguinte, vou passar a ler. Portugal é já conhecido cada vez mais como o país do ordenado mínimo. Sou contratado para desempenhar um serviço que é também desempenhado por outro colega que ganha mais do que eu. Tenho a mesma qualificação. É justo ou legal que um trabalho que desempenhe aquela função com aquela categoria tenha um ordenado diferente dos demais? E a pergunta é esta, Paulo, afinal de contas.
3: Bom, nem tudo o que é justo é legal às vezes, o problema é esse. Portanto, há na verdade um salário mínimo, concorde-se ou não, seja baixo ou seja alto, sempre que alguém contrata uma pessoa, desde que lhe pague aquele mínimo, está efetivamente dentro da lei. O facto de desempenharem funções idênticas ou similares ou iguais não dá automaticamente o direito a ganhar a mesma coisa que uma outra pessoa. Não é dito aí, mas imagina-se que outra pessoa já está lá há 2, 3, 4 anos, terá quanto mais não seja mais experiência. Qualificação, a aptidão pode ser a mesma, mas tem efetivamente mais experiência, não é? E portanto não há nenhuma obrigatoriedade de pagar efetivamente a mesma coisa, a não ser que exista um contrato coletivo de trabalho nesse setor de atividade em concreto e que determine que todos os trabalhadores enquadrados naquela categoria profissional devem receber X, e esse X é exatamente o mesmo valor. Não sendo esse efetivamente o caso, a entidade patronal contrata um por 870, outro por 900, enfim, é um pouco o mercado a funcionar. Também sabemos que nas ofertas de emprego e quando se fazem as entrevistas aos candidatos, há candidatos que aceitam logo à primeira, se tiverem com mais dificuldade, há outros que regateiam, que dizem que é pouco, não sei o quê, portanto depende um pouco, digamos assim, da negociação que está subjacente aos preliminares da celebração do contrato de trabalho. Agora, desde que seja respeitado o mínimo, há inúmeros fatores que podem determinar salários desiguais, a começar eventualmente pelo facto de ter lá um trabalhador que já tem mais experiência, apesar da categoria profissional ser a mesma.
2: Muito bem, fica a explicação, Paulo, muito obrigado. Até de hoje 8 dias, tenha a continuação de uma ótima semana.
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0: Já sabe, se quiser entrar em contacto connosco, seja por que razão for, pode ligar, pode enviar mensagem através do WhatsApp ou mensagem normal, claro. 917-22-6580. E agora, a companhia dos Alentons.
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0: tempo de parar um pouquinho. Vem aí os momentos de reflexão.
1: Ação ponderada. Pequena análise do comportamento humano nos permite perceber o quanto somos capazes de muito reagir e de pouco agir. Basta uma pequena rusga no trânsito, alguém que altere a voz em uma discussão e a reação acontece. Ou ainda, que alguém nos trate rispidamente ou que falte com a polidez para conosco para que desencadeie uma imediata reação em nós. Reagimos de maneira impulsiva, algumas vezes até violenta e, consequentemente, impensada. Reagimos de súbito para logo mais percebermos que poderíamos ter agido diferente. Qual animal ferido ou acuado, reagimos para nos defender sem analisar, refletir ou pensar. Assim se dá porque, vinculados a comportamentos ancestrais, trazemos o ímpeto de reagir por impulso, por instinto, sem raciocinar. E somente depois, a razão nos convida a avaliarmos as consequências do que foi dito ou a maneira como nos comportamos. Por outro lado, somos sempre vítimas de nossas reações, enquanto a ação nos permite tomar a atitude que escolhemos, o procedimento que achamos mais adequado. Se a reação é instintiva, a ação é racional e reflexiva. Se ao reagir não nos damos conta ou não nos apercebemos do estrago que podemos causar, o agir é analisado e pensado. Dessa forma, se percebemos que nossa reação gera muito mais dificuldades e problemas do que soluções e tranquilidade, é hora de trocarmos a reação pela ação. Por exemplo, se fazemos silêncio quando alguém nos dirige impropérios, é a ação da paz que foi nossa opção. Fácil seria revidar na mesma moeda, reagir da mesma forma. Desafiador é evitar a armadilha da reação e lucidamente optar pela clareza da ação. Se alguém nos aborda de maneira grosseira e respondemos com gentileza, paciência e calma, é a ação da nossa compreensão para com o outro. Talvez fosse mais fácil, pela força do hábito, nos comportarmos com reciprocidade, devolvendo a grosseria que recebemos. Porém, o grande desafio é deixar de reagir, escolhendo o agir, que gerará sempre melhores resultados, posto que é fruto do equilíbrio e da reflexão. E a transformação do nosso comportamento acontecerá paulatinamente e será o resultado da disciplina no pensar, que gera o hábito da reflexão, culminando pelo desarmar de nossas atitudes. Portanto, já não mais vítima das palavras rudes, do comportamento infeliz ou da atitude impensada. Que a análise e reflexão de nossas atitudes possam fazer com que, aos poucos, a reação ceda lugar a ações, pautadas em um comportamento de paz, lucidez e fraternidade. Quando reagimos revidando ofensas, agressões, descuidos alheios, passamos a sintonizar com quem as produziu. A partir daí, mantemos uma interdependência psíquica que nos aprisiona em nuvens mentais de sentimentos malsãos que somente nos prejudicam, física e espiritualmente. Optemos sempre pela ação ponderada e gozemos de saúde, de tranquilidade, vivendo sem sintonia com aqueles que ainda transitam pelas faixas da inconsequência ou da maldade. Façamos isso e nos sentiremos leves, felizes, plenificando-nos com as celestes bênçãos.

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0: Tão linda esta música de Carlos Mendes que dedicou à sua mulher, a Lua Lena. E pronto, assim fechamos esta primeira hora, mas não saia daí porque nós estamos novamente consigo daqui a uns minutinhos. Até já.
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1: Segunda hora e última deste ponto de encontro. Bem-vindo. Vamos já falar com o Dr. Fernando Figueiredo.
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1: Cá temos então o Dr. Fernando Figueiredo para nos falar sobre saúde. Doutor, seja muito bem-vindo.
3: Ora, as minhas saudações a quem nos escuta e para si também.
1: Então, doutor, vamos ao comentário da semana.
3: Vamos a isso. E hoje vamos falar de um problema que ninguém fala.
1: Então,
3: são os tarefeiros na saúde, mas dos enfermeiros.
1: Ah.
3: Só se fala dos médicos, não se fala dos enfermeiros.
1: Uhum.
3: E neste momento, do Serviço Nacional de Saúde, está prestes a colapsar. O Serviço Nacional de Saúde está prestes a entrar em ruptura gravíssima, porque faltam nada mais, nada menos, 14 mil enfermeiros. Vai quase nos 15 mil. Eu vou ser maguinho, vou só dizer 14. E o mais interessante é que o nosso Estado recorre frequentemente a serviços tarefeiros de enfermeiros, a empresas que há para aí às carradas de enfermeiros. Quer dizer, enfermeiros para as empresas não faltam. Mas pagarem mais uns níqueis aos enfermeiros e aos médicos e eles fazerem parte dos quadros, não há meio de fazer e continuam a recorrer. As empresas têm que dar lucro, senão não funcionam.
1: É uma realidade.
3: Ora bem, isto é muita incompetência, há para aqui-me dinheiro por baixo da mesa. Isto tem sido uns governos atrás dos outros.
1: Pois.
3: Não seria mais lógico pagarem devidamente estes profissionais? Eu percebo, as empresas podem calçar luvas, mas se pagarem devidamente aos profissionais, eles calçam as suas próprias luvas. Acho que isto já chega de tanta incompetência, para não dizer corrupção, de governos atrás de governos. Isto não é um nem dois. Já começa a ter barbas. No lugar de pagarem devidamente aos profissionais, eu não andarei aqui a dizer que há falta. Então, se do outro lado não há falta, o que há falta é de bom senso. Este é o meu comentário da semana, porque só se fala nos médicos e não se fala nos tarefeiros. Quando o dinheirinho a correr através dos tarefeiros, ainda é mais que os médicos.
1: Certíssimo. Bom, doutor, e agora vamos, não será uma pergunta, mas uma opinião. É o seguinte, por acaso até é um amigo meu que há uns tempos atrás lhe foi detectado pólipos no intestino. Um deles, pelo menos dois, mas um deles era já grande, foi fazer, claro, a colonoscopia, mas não foram retirados, porque o médico disse isso mesmo. Como foi numa clínica, o médico disse que não seria 100% seguro, que valia mais fazê-lo no hospital. Passaram alguns meses e agora o médico que o operou primeiro tinha dito que era uma coisa simples e agora diz o senhor está curado, porque era cancro. Aqui há qualquer coisa que me falha.
3: A mim também.
1: Então, era simples, não era simples, era cancro, não era cancro, degenerou, entretanto.
3: Ele foi a pé a Fátima, por acaso.
1: Não,
3: é caso para perguntar.
1: Mora muito longe. Né?
3: O que é que ele fez? Fez alguma dieta? Bebeu água ionizada?
1: Não.
3: Ora bem, eu estou a pôr aqui estas perguntas, como mauzinho, não é?
1: Uhum.
3: Porque eu presumo que não fez nada destas coisas, não é?
1: Claro que não.
3: O moço fez alguma suplementação antitumoral ou anticancerígena?
1: Não.
3: Ora, se nada disso fez, eu custa-me acreditar que se ele não foi a Fátima, não fez nada, não os retirou.
1: Agora já retirou. Agora já retirou.
3: Agora já te retirou.
1: Sim, ao fim destes meses todos, foi então ao hospital e retirou. Mas o médico que primeiro viu os exames, que foi agora o médico que realmente o operou...
3: Também precisa... retirou, está certo, e ficou curado. Porque o problema dos pólipos, eu aconselho às pessoas, quando há este caso, imediatamente removerem os pólipos, é que eles podem não estar ainda disseminado para o intestino, o problema oncológico, mas no próprio pólipo já está o cancro instalado.
1: Só no pólipo, não é isso?
3: É, quando retiram o pólipo e vão analisar, dá cancro.
1: Uhum.
3: Claro que se o retiraram, a doença não se espalhou, o doente está curado.
1: Sim.
3: Por conseguinte, não houve aqui, eu estava a ver, se não tinham retirado o pólipo, que agora estava curado só por milagre, não é?
1: Uhum.
3: Pronto, então já estou aqui a perceber. E agora está curado daquele pólipo.
1: Sim.
3: Mas quando o intestino começa a fazer pólipo, normalmente não fica por ali. Daqui a uns 3 ou 4 ou 5 anos tem outros. E pode ter a sorte de outros que têm virem com as mesmas características daquele que foi tirado.
1: Então, o que fazer para a prevenção?
3: Pois, então o que é que fazer? Uma das coisas que eu aconselho é começar a beber água ionizada de multifunções. Porque, segundo o médico que inventou a colonoscopia, ele diz que esta água tem propriedades de evitar a formação de pólipos.
1: Ah!
3: Porque eu senti logo, a primeira coisa que eu começo a aconselhar aqui é que ele comece a beber esta água. Hoje em dia, através da net, é fácil comprar uma coisa destas e que ajuda muito nos problemas oncológicos, sobretudo do cancro do
1: intestino.
3: Cólon.
1: Sim.
3: Outra coisa é que ele também não perde nada. Se começar a fazer, o Clino 1 que eu lá tenho, tem pau d'arco, tem outras plantas também, que todas elas são antitumorais e anticancerígenas.
1: I-O-1?
3: O Clino 1. Pronto, a partir daí acho que não precisa de fazer mais nada. E claro, tem que ter cuidado com a alimentação, porque os pólipos aparecem muito devido às asneiras alimentares que se fazem. Olhar para a tabela do grupo sanguíneo, cumprir aquilo o mais possível, não é preciso seja régua e esquadra, mas evitar os alimentos que são contrários ao grupo O, aliás, no livro encontra, e encontra os benéficos, e encontra também, e lá no livro que tenho, alimentos que ele possa fazer e que deve fazer, que vai ajudar a impedir esta situação. De carne, só comer carne vermelha, nem precisa recorrer à carne branca, que comer carne vermelha uma vez por semana. O grupo O precisa de carne vermelha, não é branca.
1: O frango está retirado?
3: Pode comer frango ou não comer. Agora, o que ele precisa de comer é pelo menos uma vez por semana, eu estou-me a referir à carne.
1: Uhum.
3: A quantidade de carne que um grupo O precisa é uma vez por semana carne vermelha.
1: Okay.
3: Pode comer outras carnes, o grupo O pode comer carne. E não é a carne que lhe vai fazer o cancro do intestino. Agora, não é comer todos os dias carne. Pronto, é isso que eu quero chamar a atenção.
1: Okay.
3: Mas a vermelha é muito importante no grupo O. É aquela que vai ajudar a fixar a B12, sobretudo a B12. Porque o metabolismo do organismo no grupo O não se dá se não comer a carne vermelha. E não precisa comer mais que uma vez por semana. Pronto, uma vez por semana chega. Consente fazer uma alimentação com muitos vegetais, por uma pessoa que tem um problema desta natureza. E é isto que deve fazer. Pronto, não precisa de fazer mais nada. Ir vigiando, porque se aparecer algum, é tira logo.
1: Muito bem. Essa vigia...
3: O vigiando a fazer as colonoscopias.
1: Sim.
3: Que idade é que ele tem?
1: 67 ou 68.
3: Dois em dois anos, obrigatoriamente, fazer uma.
1: Muito bem.
3: A partir dos 65, as pessoas devem começar a olhar para este problema do intestino. Pronto, aparece um pólipo, tira, pronto, logo, é tira logo. Uhum. É para não haver o azar do pólipo degenerar. No entanto, se ele começar a ver água ionizada, a probabilidade de vir a ter um pólipo é muito baixa.
1: Uhum. Muito bem. Bom, estamos conversados e agora vamos para a planta, o agave.
3: É verdade. Esta plantinha julga-se que talvez se calhar tenha mais de 60 milhões de anos.
1: 60 milhões?
3: Milhões. Foi das primeiras plantas a fazer floração, não é? Veio assim substituir os fetos.
1: Sim.
3: Ela tem interesse não só alimentar como terapêutico. Tem aquelas hastes muito altas, aquilo é uma planta que se encontra parecida ao aloés, mas com as folhas grandes, largas, em que tem uma haste bastante alta, chega a atingir 6 metros de altura, e por conseguinte, já há mais de 9 mil anos que o ser humano a utilizar a haste para fazer cordas, tem umas fibras muito compridas, faziam tapetes, faziam roupas com ela, sobretudo no calçado, era muito utilizado. Podemos, a polpa devidamente fermentada faz uma bebida alcoólica, em que quando os portugueses e espanhóis, sobretudo os espanhóis, chegaram ali à zona do México, eles bebiam aquela bebida fermentada e os espanhóis resolveram destilar aquela bebida. E então deu a famosa tequila.
1: Uhum.
3: A famosa tequila, que é uma bebida bastante alcoólica ali do México, foram os espanhóis que inventaram. Aliás, resolveram destilar a fermentação que eles já utilizavam aqui para verem aquilo que era jeitoso. permitia, uma verdadeira que apanhavam daquilo, fazerem rituais, né, religiosos, que iam além à conta da verdadeira que tinham. Ela atua, a polpa tem propriedades depurativas, estomacais, é ótima para tratar também o problema, olha, do intestino. Atua em anemias, tem propriedades hepáticas, a eliminar a vesícula, os cálculos da vesícula, os cálculos biliares, e também os renais, também tem uma palavra a dizer, a eliminar as areias e pedras renais. Ajudava, eles utilizavam muito esta planta para combater a sífilis e a lepra. A planta também, na irritação ocular e das cataratas, fazer lavagens com a cozedura da planta ajuda bastante também, numa situação e na outra. Arde um bocadinho, mas está o velho ditado que arde cura o que aperta segura. Lavar a cabeça regularmente com a infusão desta planta, ou até reduzi-la ao líquido e aplicar no couro cabeludo, trata muitíssimo bem a seborreia. É rica em ferro, logo é boa e tem bastante cobre, por conseguinte, o ferro e o cobre devem estar associados. Tem um índice glicémico muito baixo, por conseguinte é um belíssimo substituto do açúcar, é ótima para ajudar nos problemas de diabéticos. E para terminar, e tomar regularmente, antes dos períodos menstruais dolorosos, esta planta vai ajudar muito nos períodos difíceis, vai ajudar a abrir os vasos sanguíneos, o que quer dizer que a mulher grávida não deve tomar esta planta por razão alguma, porque é bastante abortiva.
1: E estamos conversados por hoje, para a semana há mais.
3: Cá estaremos, como é habitual, a fazer esta rubricazinha que já há mais, se calhar, de 20 anos anda a fazer.
1: Exatamente. Doutor, uma boa semana. E até de hoje a 8 dias.
3: Foi um prazer estar consigo, com os nossos ouvintes, e obrigado pela atenção dispensada. Até breve.
1: Já lhe dissemos, mas voltamos a lembrá-lo, se quiser entrar em contacto connosco, seja para formular uma pergunta ao Dr. Fernando Figueiredo, ao Dr. Paulo Lourenço ou ainda ao Dr. Jorge Cosme, sinta-se à vontade, pode ligar, pode abusar do 917-226580.
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0: Não saia daí, nós voltamos já para a última parte deste Ponto de Encontro.
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2: Que esteja tudo bem consigo. É a reta final deste ponto de encontro. Seja muito bem-vindo.

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1: Saudações a todos os consumidores que acompanham mais uma rúbrica em parceria com a DEC Centro aqui na sua rádio. A DECO e o IRU, Instituto da Habitação e Reabilitação Urbana, celebraram uma parceria para reforçar a informação sobre o Programa de Apoio Extraordinário à Renda. Uma colaboração que permitirá reforçar a informação a todos os consumidores sobre este programa. Na verdade, muitos agregados vivem atualmente na incerteza sobre um apoio que deveria ser automático e sem sobressaltos, mas que por diferentes motivos há dificuldades na informação e no acesso ao mesmo, razões que motivaram então a celebração desta parceria para o desenvolvimento deste serviço de informação da DECO. O apoio extraordinário à renda representa para muitas famílias uma ajuda determinante para o equilíbrio do orçamento mensal e a interrupção inesperada deste apoio ou a existência de erros no seu processamento pode aumentar significativamente a taxa de esforço para a habitação e dificultar aqui o cumprimento de outras despesas essenciais. Há muito que a DECO reivindica aqui programas públicos na área da habitação e que estes sejam simples, automáticos e eficazes.

0: casos. O desconhecimento sobre o programa e procedimentos adotados por parte dos consumidores evidencia que ainda há um déficit de informação que deve ser combatido. E o problema é que esta falta de informação atinge sobretudo quem tem menos margem para absorver, neste caso as famílias vulneráveis. Para a DECO, a complexidade do sistema não pode ser transferida para os consumidores e sendo que o Iru partilha desta visão, é a razão então pela qual reforçou então a colaboração com a DECO de forma a contribuir para a capacitação e literacia dos consumidores nesta área. Através desta parceria, a DECO passa a assegurar um atendimento especializado e gratuito a todos os consumidores que tenham dúvidas sobre o apoio extraordinário à renda. Este apoio pode ser prestado através aqui das autarquias, em todos os protocolos de colaboração com a DECO, nos nossos espaços DECO e nos balcões de habitação e energia que pode consultar em deco.pt. Também em todas as instalações da DECO, nas suas estruturas regionais, portanto aqui na DECO Centro em Coimbra, e através também de uma linha telefónica, o 21-371-0270 e do e-mail habitação@deco.pt, para quem não pode ou não consegue deslocar-se. Com este serviço, a DECO pretende reforçar o esclarecimento aos cidadãos sobre os critérios de atribuição do apoio e verificar a sua situação, identificar eventuais erros no cálculo da prestação ou da elegibilidade, os prazos e a documentação necessária e também os canais disponíveis para reclamar quando as famílias deixam de receber o apoio ou quando são confrontadas com pedidos de devolução pela Segurança Social. A experiência da DECO demonstra que a falta de informação e dificuldade em compreender procedimentos administrativos são fatores que agravam a vulnerabilidade habitacional destas famílias. Portanto, esta parceria com o Iru é um contributo relevante para assegurar aqui a criação de programas públicos de habitação e também ter aqui a noção de que estaremos a apoiar os consumidores de forma gratuita, próxima e especializada. Portanto, caso precise, nós já sabe, pode contactar-nos, uma vez que a DECO está sempre consigo.
1: Todas as semanas a Isa Tudela nos traz então novidades sobre vários assuntos que nos interessam a todos, para sabermos exatamente, como se costuma dizer, as cintas com que nos apertamos. Segue a música.
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0: grandes vozes de antigamente, mas que continuam no tempo presente. Jorge Palma e também Rui Veloso. Onde quer que se encontre, que o sorriso acompanhe. E agora damos voz à Isabel Costa.
1: Está calor no Algarve, muito calor. Mas há uma coisa que não parece acompanhar o verão: a água do mar. Em muitas praias algarvias, o mergulho continua a ser para corajosos. E a pergunta impõe-se: como é que podemos ter temperaturas acima dos 30 graus e, ao mesmo tempo, um mar que parece ter acabado de sair do inverno? A resposta está sobretudo no vento. Quando o vento sopra de norte ou noroeste, empurra para o largo a água mais quente que está à superfície e, junto à costa, sobe água mais fria das camadas inferiores. É o chamado afloramento costeiro. É um fenómeno natural e bastante comum no Algarve e significa também que o mar pode mudar muito em poucos dias. Aliás, este verão já tivemos água bem mais quente. No início de julho, ao largo de Faro, chegaram a ser registados mais de 26 graus à superfície. Portanto, sim, ainda podemos ter um Algarve com água mais quente. Agosto e setembro são normalmente os meses em que o mar apresenta as temperaturas mais elevadas. Mas há uma condição que manda mais do que o calendário: o vento. E talvez seja essa uma das particularidades do Algarve. Podemos ter o mesmo sol, a mesma praia e a mesma toalha estendida na areia. Mas basta o vento mudar e o mar muda com ele. E aí, o mergulho pode deixar de ser um teste à coragem para passar a ser simplesmente um prazer.
0: Chegamos assim a agosto. Tempo de férias por excelência se anda na estrada. Uma boa viagem, muito mais cuidado, porque há muita, muita gente na estrada. Uns a chegarem de férias, outros a irem para férias. Também os imigrantes chegam às suas casas, às suas terras, e por isso mesmo o trânsito ou o tráfego aumenta. Boa viagem, não queira ser notícia, toda a precaução. E pronto, nada mais por hoje. Temos que ir embora para dar lugar a outros, pois... No entanto, fica a certeza que voltaremos de hoje a 8 dias para lhe fazer companhia durante mais 2 horas, sempre, aqui na sua rádio, a este mesmo horário. Esperemos que tenha gostado, como nós gostamos imenso de estar consigo. Bom fim de semana, ótimas férias, se for o caso. Aproveite, relaxe, recarregue energias. Nós encontramos-nos para a semana aqui. Até lá, tudo de bom.
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Paulo Gonzo aqui com Call Girl. E continuamos com a música portuguesa. São os Perfume com a participação de Rui Veloso.

Pedro Vaz, aqui com Penso em Mim, e a dar lugar aos Is Special. Alguém Como Tu é o título.

0: Ouviram o ZZ Special com o tema Alguém Como Tu e agora por último a Simara, Se Não Soubeste Amar.
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tinha suspirado, tinha beijado o papel devotamente. Era a primeira vez que lhe escreviam aquelas sentimentalidades, e o seu orgulho dilatava-se ao calor amoroso que saía delas, como um corpo ressequido que se estira num banho tépido. Sentia um acréscimo de estima por si mesma e parecia-lhe que entrava, enfim, numa existência superiormente interessante, onde cada hora tinha o seu encanto diferente, cada passo conduzia a um êxtase e a alma se cobria

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1: Olá, bem-vindos à Igreja no Mundo, o programa da Fundação AIS ajuda a Igreja que sofre aqui na sua rádio. Eu sou o Paulo Aido e é um privilégio saber que posso contar com a sua companhia aí desse lado durante os próximos 50 minutos.
2: Este conflito no Sudão é realmente trágico e chocante. Está a acontecer há muito tempo, mais de 1000 dias até agora, e já causou muito sofrimento, abuso, morte e deslocamento milhares de pessoas.
1: Maram Sali, Alto Comissário das Nações Unidas para os Refugiados, está a falar da guerra no Sudão, uma guerra que entrou no passado dia 15 de abril no quarto ano. 4 anos de guerra, de violência extrema, de morte e muito sofrimento. Digo apenas que esta guerra já provocou cerca de 14 milhões de deslocados e refugiados. É a maior crise humanitária no planeta e praticamente não se fala disto. Mas nós vamos não só assinalar esta guerra no programa de hoje, como iremos falar também, por exemplo, do Líbano e da Ucrânia, onde também há muitas pessoas em lágrimas. Tragédias que dão ainda mais peso às palavras do Papa que esteve por estes dias em África. Para nos falar de tudo isto, temos em estúdio a Catarina Martins de Betancourt, a diretora da Fundação AIS em Portugal. Olá, Catarina.
3: Olá, Paulo, e olá também a todos os nossos ouvintes.
1: Mas vamos começar pela Ucrânia, para dar conta de que no dia 16, um ataque russo atingiu, Catarina, uma igreja cristã em Zaporizhia.
3: Sim, Paulo, foi um ataque com alguma violência, com drones, que atingiu então uma igreja protestante, numa altura em que estava a decorrer um culto religioso. Há pelo menos um morto, o pastor da comunidade, e pelo menos 10 fiéis que ficaram feridos.
1: Este ataque leva-nos a uma questão. É possível saber-se quantos edifícios da igreja, seja da igreja católica, ortodoxa ou protestante, foram já destruídos ou danificados na guerra na Ucrânia?
3: Bom, Paulo, é muito difícil saber-se isso, até porque praticamente em todas as aldeias, em todas as comunidades, há pelo menos uma igreja, uma capela, um local de culto, e nem sempre as consequências dos ataques são reportadas, portanto, mas há dados, entretanto, publicados que permitem então ter uma noção do que tem vindo a acontecer na Ucrânia desde que a guerra começou, isto a 24 de fevereiro de 2022.
1: Uma guerra que vai já no 5º ano. Estamos a falar, portanto, em quantas igrejas destruídas? Centenas?
3: Bom, Paulo, centenas sim. Muitas centenas, de acordo com um estudo universitário, desde o início da guerra, mais de 650 igrejas ortodoxas e protestantes foram destruídas ou danificadas, mas se considerarmos uma perspectiva mais ampla, ou seja, edifícios religiosos como paróquias ou seminários ou casas de irmãs, por exemplo, então esse número cresce bastante e estaremos então aí a falar, neste caso, em pelo menos 742 edifícios destruídos ou muito danificados.
1: Números, de facto, impressionantes. Há pouco eu disse que a guerra no Sudão era um conflito esquecido, mas a verdade é que também se fala cada vez menos da Ucrânia, desta guerra que continua bem ativa em plena Europa. E o pior que poderia acontecer aos ucranianos seria o esquecimento. Dom Sviatoslav Shevchuk, o arcebispo metropolita da Igreja Greco-Católica, tem procurado contrariar esse silêncio, tem sido uma voz constante de alerta para a urgência da solidariedade para com a Ucrânia.
4: Vivemos em profunda dor provocada pelo trauma da guerra. No entanto, vivemos com esperança. Somos crentes. Cremos em Deus que se fez homem e sofreu e continua a sofrer com a humanidade de hoje. Por isso, no meio da dor, descobrimos a presença dele, de Nosso Senhor. E o Senhor, nosso Deus, não se esqueceu da Ucrânia. Por favor, vocês também não se esqueçam de nós. Ainda que as notícias digam sempre menos do que se passa na Ucrânia, por favor, rezem por nós. A vossa solidariedade pode salvar muitas vidas. Estamos unidos em oração, em esperança, em solidariedade, ajudando-nos uns aos outros podemos aliviar o sofrimento das pessoas e podemos dar esperança na Ucrânia, na Europa, em todo o mundo.
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1: Foi Dom Shevchuk a pedir para não nos esquecermos da Ucrânia, em guerra desde 24 de fevereiro de 2022, quando soldados russos iniciaram então a invasão do país. E a Fundação AIS não se esqueceu da Ucrânia. Sinal disso, nestes anos, Catarina, foram apoiados mais de 1.200 projetos.
3: Sim, Paulo, foram apoiados exatamente 1.256 projetos, num total de mais de 30 milhões de euros. Portanto, podemos dizer, Paulo, que a solidariedade dos nossos benfeitores e dos nossos amigos nunca esmoreceu ao longo destes anos, e podemos mesmo dizer que esta solidariedade será sempre, ou será mesmo, das poucas coisas positivas nesta guerra brutal em plena Europa, Paulo.
1: E esse dinheiro tem servido essencialmente para quê?
3: Bom, Paulo, para alimentar os pobres e os deslocados, para ajudar a pagar despesas de saúde causadas diretamente pela guerra e também financiar programas de cura de traumas que são fundamentais ao fim de todos estes anos. Portanto, este dinheiro tem servido também, por exemplo, Paulo, para a compra de geradores e de combustível, o que se tem revelado essencial para a sobrevivência das pessoas no inverno, pois as infraestruturas energéticas têm sido constantemente alvo de ataques e têm servido também, por exemplo, para a compra de veículos, para que os padres, para que as irmãs possam então chegar às comunidades, sob sua responsabilidade, claro, e para o restauro e também reconstrução de edifícios danificados pelos ataques.
1: Portanto, podemos dizer com tudo isto que a Fundação AIS tem sido um fator de esperança no meio do caos e da violência.
3: Exatamente, Paulo, portanto é mesmo um fator de esperança para todas as pessoas que dia após dia tanto têm sofrido com esta guerra, não só ao nível físico, mas também psíquico, e a solidariedade da Fundação AIS é a prova de que os cristãos da Ucrânia não estão sozinhos, Paulo.
1: Obrigado, Catarina. Vamos agora então ao encontro de Blanca Tortosa, jornalista da Fundação AIS de Espanha, que esteve recentemente na Ucrânia. Ela foi a Lviv, que é a segunda maior cidade do país, e testemunhou por lá a dor e o sofrimento das pessoas por causa da guerra. Em especial, ela refere o trabalho notável dos irmãos albertinos, que nunca deixaram de apoiar os que precisam de ajuda até para a comida do dia-a-dia.
5: Olá, amigos da Fundação AIS em Portugal. Uma saudação dos colegas de Espanha. Estamos na Ucrânia, em Lviv, a segunda maior cidade da Ucrânia. Quisemos vir aqui para ver a dor, compartilhar a dor e acompanhar na dor os nossos irmãos que tanto estão a sofrer por causa desta guerra. Viemos também acompanhá-los e continuar a dizer-lhes que não estão sozinhos, que vamos continuar a apoiá-los e que Jesus está sempre com eles. Jesus é a sua esperança, como está escrito em todos os cartazes, como este, que existem em praticamente todas as igrejas deste país. Também vos enviamos uma saudação muito forte daqui, desta igreja da Casa das Irmãs Albertinas, nos arredores de Lviv, onde elas exercem a misericórdia em ação. É uma verdadeira maravilha comprovar como esta igreja está em movimento e em saída. Nós, na Fundação AIS, continuamos sempre muito unidos e acompanhando a nossa igreja e todos os que estão a sofrer.
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1: A Ucrânia está em guerra, uma guerra aqui na Europa e sem fim à vista, mas há outras guerras que também já se arrastam há vários anos, mas de que quase ninguém fala. O que se passa no Sudão há já mais de 1.000 dias é disso exemplo. No arranque do programa, nós escutámos o Alto Comissário das Nações Unidas para os Refugiados a denunciar o sofrimento deste país, cenário terrível de uma violência por vezes absurda. O Sudão é palco da maior crise humanitária do planeta. Esta guerra começou no dia 15 de abril de 2023 e lanço desde já o número da semana, e o número é 14, porque há neste momento, por causa desta guerra, Catarina, cerca de 14 milhões de refugiados e de deslocados.
3: Exatamente, Paulo, são cerca de 14 milhões de pessoas que foram então forçadas a fugir desde que esta guerra começou, como o Paulo acabou de dizer, a 15 de abril de 2023, e que opõe o exército do país a um grupo paramilitar que é conhecido como as Forças de Apoio Rápido, as chamadas RSF.
1: Uma guerra que tem sido sido brutal, com massacres, muita destruição e com milhões de pessoas que vivem hoje em circunstâncias terríveis.
3: Sem dúvida, Paulo, sem dúvida, calcula-se que dos 14 milhões que foram forçados a fugir, cerca de 4 milhões e meio estão atualmente em países da região, como o Chad, o Egito ou até o Sudão do Sul. E muitos dos que fugiram fizeram, não importa também denunciar isto aqui na rádio, Paulo, para escapar à violência, pois são inúmeras as histórias de mulheres e de meninas vítimas de abuso sexual e também de rapazes e jovens que são forçados a combater.
1: Histórias, portanto, horríveis de uma guerra de que mal se fala.
3: Sim, e essa é outra tragédia, Paulo. O facto de não se falar disto, do facto do Sudão praticamente nunca ser notícia, faz com que estas pessoas, portanto, estes milhões de homens, mulheres, crianças, estejam ainda mais desprotegidos, estejam ainda mais expostos à violência. E é preciso dizer que tanto o Exército como os membros das Forças de Apoio Rápido têm sido acusados de crimes graves e, em alguns casos, fala-se mesmo em crimes de guerra e de crimes contra a humanidade.
1: No arranque do programa, nós escutámos Bahram Sali numa intervenção ao canal de notícias da ONU. Já o vamos escutar, mas antes disso, Catarina, quem é este homem que tem o cargo de Alto Comissário das Nações Unidas para os Refugiados?
3: Bom, Paulo, Bahram Sali é iraquiano, tem 65 anos e foi o 8º presidente do Iraque desde 2018 até 2022. Mas antes disso, foi o primeiro-ministro da região do Kurdistão, portanto, uma região autónoma do Iraque, e foi ainda vice-primeiro-ministro do governo federal. Durante o regime de Saddam Hussein, chegou a ser preso por se ter envolvido em ações em favor do povo curdo e depois, em dezembro de 2025, foi então eleito Alto Comissário da ONU para os Refugiados, sucedendo a Filippo Grandi do Brasil.
1: Excelente, obrigado. Vamos então escutar o Alto Comissário das Nações Unidas para os Refugiados, Bahram Sali, num breve registro quando se encontrava na fronteira com o Sudão, uma fronteira que marca, como ele nos vai dizer, a linha entre a vida e a morte para muitas pessoas.
4: Estou parado nesta fronteira porque ela marca a linha entre a vida e a morte de milhares de pessoas. Este conflito no Sudão é realmente trágico e chocante. Está a acontecer há muito tempo, mais de 1000 dias até agora, e já causou muito sofrimento, abuso, morte e deslocamento de milhares de pessoas. Eles estão a passar pela fronteira para procurar refúgio. Os horrores que eles falam são sempre realmente, realmente horrorosos. Eu diria até mesmo vergonhosos. Eu pedi ao mundo para realmente agir para terminar este conflito. Isto não deveria continuar.
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1: Do Sudão em guerra, vamos agora até ao Líbano. A situação neste país continua muito delicada, depois de quase 2 meses de conflito entre Israel e o Hezbollah, que provocou mais de 1.200.000 deslocados, como temos vindo a referir ao longo dos últimos programas. Mas hoje a notícia é diferente. É que um soldado israelita foi fotografado a destruir uma estátua de Jesus Cristo. E essa imagem correu o mundo e levou vários países e organizações, como a Fundação AIS, a condenarem que Catarina, este gesto indesculpável de violência.
3: Sim, Paulo, mal se soube deste incidente, a Fundação AIS exprimiu logo o seu profundo pesar pelo que aconteceu. No fundo, Paulo, isto foi a profanação de um símbolo sagrado cristão e por isso a Fundação AIS condenou firmemente este ato de violência. E a AIS exprimiu também a sua total solidariedade para com a comunidade cristã libanesa, que tem suportado anos de insegurança e também de instabilidade.
1: Podemos dizer que o respeito pelos símbolos religiosos e pelos locais de culto é um princípio fundamental mesmo em tempos de guerra.
3: Claro, nenhuma circunstância pode justificar atos que magoem a dignidade religiosa das comunidades ou revelem desprezo pelo que lhes é sagrado. E foi isso que aconteceu neste caso em que se vê então um soldado a esmagar com uma marreta uma estátua de Jesus Cristo.
1: Entretanto, as autoridades de Israel pediram desculpa por este incidente, abriram um inquérito e vão julgar o soldado em tribunal militar.
3: Sim, Paulo, e além disso, as autoridades anunciaram também que iriam proceder ao restauro desta estátua.
1: Este incidente ocorre, como eu disse há pouco, num tempo muito delicado, com o Líbano no meio de uma profunda crise após a guerra se ter reacendido no final de fevereiro entre Israel e a milícia Hezbollah. Uma guerra que já causou mais de 2 mil mortos e cerca de 6.500 feridos. E como temos alertado, mais de 1.200.000 deslocados. Podemos mesmo dizer que o medo e a ansiedade são, Catarina, uma constante neste momento entre os libaneses.
3: Sem dúvida, Paulo. Todos os relatos que nos chegam do Líbano apontam nesse mesmo sentido. Portanto, esta guerra está a deixar a população com muita ansiedade, todos têm medo, muitos continuam a procurar ajuda junto da igreja, nas paróquias, por exemplo, mas a ansiedade é enorme, pois ninguém sabe como é que as coisas vão ficar.
1: E é por isso, por haver tantas famílias cristãs aflitas, sem saber como se vão alimentar ou onde vão dormir, por exemplo, que a Fundação AIS lançou aqui em Portugal uma campanha de ajuda de emergência.
3: Sim, é uma campanha que é fundamental para que estas famílias cristãs possam então sobreviver nas próximas semanas e nos próximos meses, e esta é uma campanha de tal forma importante, Paulo, que se chama mesmo SOS Líbano.
1: Já vamos falar em mais pormenor sobre a campanha. Para já, chama a sua atenção para a Marielle Boutros, a nossa colega responsável de projetos da AIS do Líbano, que nos enviou uma curta mensagem desde Beirute a pedir para não nos esquecermos deste povo.
6: Olá, sou a Marielle Boutros, responsável pelos projetos da AIS no Líbano. Peço as vossas orações pelo Líbano e peço que não esqueçam o Líbano e o povo libanês. Rezem pela paz em toda a região e pelo Líbano. À medida que a guerra continua, os ataques aéreos estão a cair sobre Beirute e o sul do Líbano. A situação está a tornar-se cada vez mais difícil, com pessoas deslocadas e uma realidade que é realmente muito, muito difícil. A Igreja, como sempre, abriu as suas portas, casas e salões para acolher as pessoas e cumprir a sua missão. Estamos sempre em contacto com elas e pedimos o vosso apoio à Igreja no Líbano, bem como as vossas orações. Obrigada.
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1: Foi a Marielle Boutros, a nossa colega da AIS no Líbano, a pedir as nossas orações, a pedir para não nos esquecermos deste país em guerra. E nós não nos esquecemos, claro. Sinal disso é então a campanha SOS Líbano, lançada em Portugal e que tem como objetivos muito concretos, Catarina, e também muito urgentes.
3: Sim, Paulo, a Igreja do Líbano pede-nos ajuda principalmente para comprar alimentos, medicamentos e também roupa, que depois vão ser então distribuídos para estas famílias, em especial as que vivem ainda nas ruas, Paulo.
1: Ou seja, a ideia, Catarina, é apoiar a igreja local e entregar a cada família deslocada pela guerra um cabaz com bens essenciais.
3: Exatamente. Portanto, este cabaz de bens essenciais para um mês e para uma família, Paulo, custa 80 euros. Mas, e eu quero aqui sublinhar bem esta parte, Paulo, por mais pequena que seja a generosidade de cada um, faz toda a diferença. Uhum. E por isso o que eu apelo é que ajudem no que puderem, rezem também para que a guerra acabe de vez e deixem aqui também já o meu bem-aja a todos os que, por mais este gesto de carinho e também de proximidade para com os cristãos que sofrem no Líbano.
1: Muito bem, e em termos práticos, como é que os nossos ouvintes podem então ajudar nesta campanha SOS Líbano?
3: Bom, Paulo, é muito fácil e o que eu peço a quem nos está a escutar neste momento é que nos contactem para o nosso telefone, para a Fundação AIS, para o 21-754-4000, repito, 21-754-4000, ou então vão até à nossa página de internet em fundação-ais.pt, mas o mais fácil, mais rápido e mais seguro, Paulo, é mesmo por MBWay. E o MBWay da Fundação AIS é o 918-125574. Eu repito, 918-125574.
1: Muito obrigado, Catarina. Fica aqui então o desafio. A Igreja do Líbano enfrenta uma crise humanitária gigantesca e pede ajuda, pede a nossa solidariedade. Quando falamos da Igreja do Líbano, falamos em rostos concretos, de pessoas concretas. É o caso da irmã Aunda Tanori, diretora de uma escola católica em Jabolé. A destruição causada pela guerra por estes dias está a ser terrível, mas já a situação era terrível antes mesmo das bombas terem começado a cair. A irmã conta que muitas das famílias de Jabolé não têm dinheiro sequer para comprar pão. É humilhante, diz ela. É triste, acrescentamos nós. Neste cenário, percebe-se porque é que é cada vez mais difícil os cristãos permanecerem no Líbano, permanecerem nestas terras bíblicas.
6: O Líbano está a atravessar uma crise económica sem precedentes. As escolas estão a ficar sem fundos, com dificuldades em pagar aos professores. A Igreja Católica gera 300 escolas no Líbano. A sua existência é fundamental para que os cristãos optem por ficar. No Líbano, estamos a sofrer por causa da situação económica. Todas estas regiões são agrícolas e as crianças não iam à escola. E as escolas eram apenas para pessoas ricas. Muitos dos nossos pais não têm dinheiro para comprar pão para os seus filhos. Isto é muito humilhante.
5: Através do nosso serviço, tentamos trazer paz, alegria, dignidade, porque toda a gente anda à procura destes valores e vai-se embora se não os encontrar.
7: Esta escola fez-me amar mais Jesus Cristo. Agradeço sempre a Deus por me ter dado esta posição na minha vida. Agradeço sempre a Deus porque Ele me deu os meus pais, deu-me os meus amigos. Ele deu-me a minha grande, grande escola e eu tenho muitos planos. O meu plano é ser médico.
5: É triste ver que as pessoas estão a tentar deixar esta terra. Nestas regiões, os cristãos são cerca de 10% e nós encorajamos-los muito a ficar aqui, porque são um símbolo do cristianismo. Gostamos de ter um país, mas estamos a perdê-lo. Está a desaparecer. O Líbano está a desaparecer.
7: Eles são cristãos nas terras da Bíblia. Ajudem-nos a sobreviver, ajudem-nos a ficar.
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1: E deste testemunho tão forte que nos chega do Líbano, vamos agora até à China, até à Diocese de Macau, vamos ao encontro do nosso correspondente, o jornalista José Miguel Encarnação.
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8: A Diocese de Macau anunciou que o novo Centro Católico de Macau irá reabrir as portas no próximo dia 12 de junho. Depois de vários anos fechado, o antigo Centro Católico, que estava a funcionar num edifício já obsoleto, foi demolido e acabou por dar lugar a um novo edifício, a um novo centro católico, agora mais moderno, mais sofisticado e que acolhe da melhor forma todos aqueles que queiram também ali encontrar um pouco mais de espiritualidade nas suas vidas. O Centro Católico de Macau irá albergar vários espaços, que passam por espaços de formação, por espaços de exposição e também de convívio, sendo que também está reservada uma área para hospedagem, onde fiéis, não fiéis, peregrinos, enfim, todos aqueles que queiram estar em Macau, mas num ambiente mais espiritual, possam ali pernoitar e também ali viver tudo aquilo que o Centro Católico tenha para oferecer.
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1: Quando soube que ia para a Islândia, a irmã Celestina não escondeu a surpresa. A religiosa croata, que até já tinha vivido no Brasil, aceitaria tudo até que a enviassem para Marte, mas nunca imaginou ir parar à Islândia como lugar de missão. Mas é por lá que se encontra e nada arrefece o seu entusiasmo. Nem o clima, nem as longas distâncias que tem de percorrer, nem o facto de haver por ali muito poucos fiéis. Não há contrariedade que tire o sorriso no rosto desta simpática carmelita. A grande surpresa é a história que vamos escutar já de seguida com a Pilar Rocha.
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9: Foi uma grande surpresa. É a própria irmã Celestina Gavrica, diz ele. Quando as suas superioras lhe anunciaram que iria para a Islândia, ficou surpreendida, mas disse logo que sim. Obediência é levada muito a sério pelas carmelitas do Divino Coração de Jesus. Todas elas estão ao serviço da Igreja como um verdadeiro serviço público. A Islândia é um país diferente que aparece nos postais de turismo por causa das suas paisagens naturais sublimes, das enormes extensões de terra coberta por neve e a inesquecível aurora boreal. Para quem chega, a primeira impressão deve ser deslumbrante, mas depois, aos poucos, percebe-se que a Islândia é um país enorme com muito pouca população. Mesmo muito pouca. No total tem pouco mais de 380 mil habitantes e uma área pouco maior do que Portugal. Isto significa que, feitas as contas, tem um rácio de menos de 4 habitantes por quilómetro quadrado. Mas como cerca de 2/3 da população vive na capital, a cidade de Reykjavik, isso significa também que é possível fazer-se quilómetros atrás de quilómetros sem se ver uma simples pessoa. Para quem tem como missão ajudar a evangelizar, especialmente as crianças, há que reconhecer que não é tarefa fácil o trabalho da irmã Celestina na Islândia. Mas ela nunca se atrapalha. Aliás, já ninguém estranha quando ao longe aparece o seu Nissan azul. A irmã faz às vezes centenas de quilómetros só para se encontrar com uma pessoa, com com uma família, com uma criança. É notável a energia que coloca na sua missão de todos os dias. A irmã Celestina é muito prática e não se intimida com a possibilidade de conduzir sozinha durante horas o automóvel que a Fundação AIS ofereceu à sua congregação. É assim que ela consegue chegar aos lugares mais distantes da sua paróquia. Aliás, toda a Islândia tem apenas uma diocese, que tem a sede na capital do país, e 4 paróquias, todas elas enormes, todas elas com muito poucos habitantes e também muito poucos fiéis. Os católicos são apenas cerca de 14 mil e é essencialmente com eles que a irmã tem trabalhado. O trabalho da irmã Celestina, ao todo são apenas 4 religiosas em toda a Islândia, é notável também pela forma aparentemente despreocupada com que encara tudo o que tem para fazer. Todas as dificuldades que tem para enfrentar, o inverno rigoroso, o número muito reduzido de fiéis, as horas a fio ao volante do carro, nada disso desarma o seu sorriso, nada disso lhe destrói a confiança. Muito do trabalho que estas 4 carmelitas realizam no país só é possível graças ao automóvel que a Fundação AIS ofereceu. E não podia ser um veículo qualquer, tinha de ser alto, robusto e com tração às 4 rodas. Tinha de ser um carro capaz de enfrentar estradas cobertas de neve e às vezes caminhos de terra batida. Só não escolheram a cor, mas tiveram sorte. É azul, para lembrar o céu que as irmãs ensinam de casa em casa ao longo de quilómetros e quilómetros de trabalho missionário.
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1: Depois da história da semana, vamos dar voz a Rui Veloso. Ele é um dos nomes maiores da música popular portuguesa. Exemplo disso é a canção Lado Lunar, que tem letra de Carlos T e a sua genialidade como compositor. Até já!

0: Depois deste lado lunar de Rui Veloso, chegamos à reta final do programa de hoje.
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0: Recentemente tivemos em Lisboa a apresentação do livro Os Mártires do Novo Milénio, de Robert Royal, escritor norte-americano. Uma apresentação que, como dissemos aqui na semana passada, correu muito bem e serviu também para assinalar a importância de se trazer este tipo de temas, a perseguição religiosa, a violência extrema contra os cristãos, Catarina, para a ordem do dia.
2: Sem dúvida, Paulo, e todos os participantes nesta apresentação do livro, e houve duas sessões, portanto, uma no Palácio da Independência, outra depois na Basílica da Estrela, todos sublinharam esse aspecto. Portanto, tanto o autor como Ribeiro e Castro, que é o presidente da Sociedade Histórica da Independência de Portugal, onde o livro foi apresentado, e também o editor, o Henrique Mota, disseram que a questão da liberdade religiosa e da perseguição aos cristãos exige uma ampla discussão pública.
0: Muito bem, Henrique Mota, que falou para o nosso programa no final da sessão, numa entrevista conjunta com a Agência Eclésia. Vamos escutar.
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3: Acabamos de assistir aqui à apresentação do livro dos Mártires do Novo Milénio, um livro que fala sobre o martírio cristão, para a editora, para a Lucerna. Que importância é que tem lançar um livro destes aqui no mercado editorial em Portugal?
4: É contribuir, juntamente com aquilo que se passa noutros países, para a compreensão de que o problema do martírio não é um problema do tempo do Império Romano, é um problema da atualidade. Aliás, também na sessão de hoje foi lembrado aquilo que o Papa João Paulo II disse no final do século XX, que aquele tinha sido o século em que tinha havido mais mártires em toda a história. Provavelmente o século XX sozinho teve tantos mártires quanto os 19 séculos seguintes. E agora este livro, que se refere unicamente aos primeiros 25 anos deste século, traz um relato verdadeiramente preocupante daquilo que é o martírio, e essencialmente o martírio de cristãos, e particularmente entre os cristãos, o martírio de católicos. Publicar este livro é um grito de alerta para aqueles que, como eu, vivemos num país onde nos parece que isso é uma realidade que não existe, é um tema que não tem atualidade, que não tem representatividade. De facto, não tem representatividade nas notícias. É raro as notícias falarem de um problema, de um caso de martírio de cristãos. Mas eles existem, e existem com uma frequência impensável em África, na América Latina, na Ásia e também na Europa, em que o relativismo e a indiferença cultural são hoje em dia um caso profundo de martírio, de pessoas que, por causa daquilo em que acreditam, por aquilo que professam, perdem a vida, são perseguidas por outras pessoas. Acontece em muitos países da Europa. Ouvimos aqui falar do caso francês, do caso inglês. Na verdade, Portugal tende a ser uma situação, um oásis praticamente, mas isso não faz com que nós não precisemos de conhecer a realidade, de pensar sobre ela e de agir sobre ela. Cada um encontrará a forma de agir. E, portanto, ler este livro não é, e publicar este livro, no meu caso, não é divulgar mais uma obra literária, é divulgar um documento que faz um apelo e um desafio a que as pessoas possam conhecer a realidade e agir sobre a realidade.
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0: Foi Henrique Mota, editor da Lucerna, sobre a importância de se falar do martírio cristão, a dizer que o livro de Robert Royal é um grito de alerta para a questão da perseguição religiosa. Na próxima semana, voltaremos a falar deste livro, porque temos uma entrevista com Ribeiro e Castro. E chegamos agora ao último tema do programa de hoje, a viagem do Papa à África. Nós vamos, ao longo dos próximos programas, falar em detalhe de cada um dos países visitados pelo Santo Padre: Argélia, Camarões, Angola e Guiné Equatorial. E vamos para isso contar com a colaboração do padre Tony Neves. Mas, para já, Catarina, que primeiro balanço podemos fazer desta histórica viagem ao continente africano?
2: Bom, Paulo, um balanço muito, mas mesmo muito positivo, e a todos os níveis, quer pela alegria da participação popular, quer também pela denúncia de alguns dos problemas crónicos que a África enfrenta, quer também pela forma como o Papa ergueu a sua voz em favor da paz no mundo, denunciando todas as guerras e assumindo-se claramente como um peregrino de paz.
0: Vamos ter muito tempo para desenvolver estas questões ao longo das próximas semanas, mas quando a Catarina referiu os problemas crónicos de que a África enfrenta, refere-se concretamente aqui?
2: Bom, Paulo, essencialmente estou a sublinhar aquilo que o Papa Leão referiu durante esta viagem à África, ao problema da corrupção, a exploração desenfreada dos recursos naturais e também a urgência da paz. Portanto, as palavras do Papa mostraram também a injustiça de haver países profundamente ricos, onde vivem, porém, populações muito pobres. Portanto, podemos dizer que estes são pontos-chave também para a leitura do que foi dito pelo Papa, quer na Argélia, nos Camarões, Angola e também na Guiné Equatorial, Paulo.
0: Muito bem, obrigado. O primeiro país deste périplo africano foi então a Argélia. Leão XIV deixou por lá uma mensagem de fraternidade.
5: Procurar Deus é também reconhecer a sua imagem em cada criatura, nos seus filhos, em cada homem e mulher criados à imagem e semelhança de Deus. Para nós, isto significa que é muito importante aprender a viver juntos, respeitando a dignidade de cada pessoa humana.
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0: Foi o Papa Leão, na Argélia, primeiro país de um périplo africano, que o levou ainda aos Camarões, Angola e Guiné Equatorial. Como eu disse há pouco, nós convidámos o padre Tony Neves, missionário espiritano, que conhece particularmente bem a África, para nos ajudar a fazer um balanço desta longa viagem do Santo Padre. E hoje vamos escutá-lo a falar da Argélia, começando por dizer que neste país o tema principal foi mesmo o do diálogo interreligioso, mas também foi significativa a visita às raízes do seu coração, pois a Argélia foi o país onde nasceu Santo Agostinho e, como sabemos, o Santo Padre é agostiniano.
6: A viagem do Papa Leão XIV à primeira África começou pela Argélia e pelos Camarões. Foram, de facto, duas visitas profundamente emblemáticas, porque na Argélia claramente esteve em causa o diálogo interreligioso. Mas as razões que levaram o Papa à Argélia na sua primeira visita à África também têm a ver com o seu coração, com a sua alma, com a sua história de monge agostiniano. Sabemos que Agostinho nasceu em África e foi o grande bispo de Hipona, hoje Anabá. Por isso, o Papa Leão quis começar o seu périplo por África, visitando aquela que foi a diocese do seu fundador, Santo Agostinho. De facto, foi bonito, foi emocionante mesmo. Nós vimos o Papa Leão muito emocionado lá em Anabá, em Hipona, diante das ruínas da cidade, mas também na grande Basílica de Santo Agostinho, onde o Papa celebrou. Santo Agostinho, sabemos que viveu no século V, portanto há muito, muito tempo, mas marcou a história através da sua teologia, através da sua filosofia, mesmo através da sua ciência política. Sabemos que a Cidade de Deus é uma das suas obras mais importantes e diria mesmo emblemáticas.
0: Estamos a escutar o padre Tony Neves a fazer um balanço da viagem do Papa à África. Hoje ele está a focar-se na Argélia, país onde a comunidade cristã é residual e onde não há o direito à conversão religiosa.
6: Mas a ida à Argélia foi também uma ida a um país onde as comunidades cristãs são residuais. O direito da conversão não existe, portanto, para os argelinos ser cristão não é questão, não é hipótese, mas há liberdade para que aqueles que são estrangeiros possam viver a sua fé, possam aprofundar a sua fé. Neste momento ainda há duas dioceses grandes e mais três pequenas, portanto, são cinco as dioceses católicas na Argélia, onde a comunidade é de facto residual, digamos assim, mas o Papa disse de uma forma muito bonita que é uma comunidade pequena, mas importante. E isso sentiu-se em toda a sua visita, quando o Papa esteve em Notre-Dame d'Afrique, em Argel, e depois, quando esteve, sobretudo, em Anabá, em Hipona. É de salientar ainda uma intervenção muito, muito bonita e muito incisiva do Papa sobre a questão das migrações. Nós sabemos que a Argélia tem o deserto do Saara e tem também o mar Mediterrâneo. E nós sabemos que quer o deserto, quer o mar Mediterrâneo estão a ser cemitérios a céu aberto. Muitos dos migrantes que vêm do sul da África tentam atravessar o deserto e sobreviver ao deserto e tentam atravessar o mar Mediterrâneo para depois se chegar à Europa, que eles acham que é a terra prometida. E o Papa voltou a defender a migração e o Papa tentou fazer tudo o que estava ao seu alcance para que estas questões sejam bem tratadas, os migrantes sejam respeitados e a homenagem a estes que morrem no mar seja feita.
0: Foi o Padre Tony Neves num primeiro balanço para o nosso programa da viagem do Papa à Argélia. Na próxima semana continuaremos a olhar para este e para todos os outros países que o Santo Padre visitou: Camarões, Angola e Guiné Equatorial. Mas ainda sobre a Argélia, importa lembrar que Leão XIV lembrou os 19 mártires religiosos e religiosas assassinados entre os anos de 1994 e 1996, durante a década negra da Guerra Civil neste país situado no norte do continente africano. A história de algum destes mártires, monges trapistas de Tibrine, deu origem mesmo a um filme dos homens e de Deus, de que vamos agora escutar o respectivo trailer.

0: Vós sois deuses, filhos do Altíssimo, e porém morrereis tal como os homens. Como príncipes, todos falecereis. Ontem mataram mais um imã na rua. O seu mosteiro deve ter proteção militar. As atrocidades irão recomeçar. A minha decisão está tomada, recuso. E se eles aparecem no mosteiro, deixamos-nos abater sem resistir? É um risco.
1: Alguma vez te apaixonaste?
0: Sim, várias vezes. Até que apareceu outro amor, um ainda maior, e eu respondi a esse amor. Esta aldeia cresceu com o mosteiro. Vou-se embora porque somos como aves num ramo, sem saber quando levantar voo.
1: As aves somos nós e o ramo são vocês.
0: Não tenho medo de terroristas e ainda menos do exército, dos homens e dos deuses. Um filme de Xavier Beauvoir. Também eu não temo a morte. Sou um homem livre.
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3: Foi o trailer do filme Dos Homens e de Deus sobre o martírio dos monges trapistas na Argélia, nos anos 90 do século passado. E agora, mesmo na reta final do programa e de regresso a Portugal, vamos relembrar que a Fundação AIS continua a pedir ajuda para a recuperação dos edifícios da igreja danificados, Catarina, pela tempestade Christine.
4: É verdade, Paulo, e é preciso mesmo uma grande ajuda para que as dioceses possam consertar os edifícios, para que as comunidades possam usufruir de novo dos seus locais de culto. E por isso, deixo aqui uma vez mais, Paulo, o meu muito, muito obrigada pela fantástica resposta de todos, mas temos de continuar esta campanha até ser possível reparar todas as igrejas e todos os espaços que ficaram danificados.
3: Muito bem, eu sei que também já dissemos aqui várias vezes, mas é sempre preciso lembrar, Catarina, como é que os nossos ouvintes podem então ajudar nesta campanha tão especial.
4: Claro que sim, Paulo, e como digo sempre também, que é muito fácil, portanto, basta ir à nossa página de internet em fundação-ais.pt ou então ligar-nos para o nosso telefone 21 754 4000, repito, 21 754 4000, e dar a ajuda que cada um queira dar. Mas volto a repetir, e também, e isto é válido também para todas as campanhas da AIS, e hoje aqui já falámos, por exemplo, da campanha SOS Líbano. Uhum. Portanto, a forma mais fácil é sempre através do MBWay, e o MBWay da Fundação AIS é o 918-125574. Eu repito, 918-125574.
3: Muito bem, obrigado, Catarina, e já que estamos a falar então em ajuda, é bom lembrar também que podemos todos nós ajudar a AIS com a declaração do IRS.
5: 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Este ano, ao preencher a sua declaração de IRS, assine 505-152-304, o código da Fundação AIS, e isso basta. No ano passado, conseguimos mais de 200 mil euros. Este ano, temos de ultrapassar este valor, pois são cada vez mais também as comunidades que nos pedem ajuda, que nos pedem socorro. Ao doar 1% do seu IRS para a Fundação AIS, está a dizer a cada um destes cristãos perseguidos, destes heróis da fé, que eles estão no seu coração. O mundo ignora-os, mas a Igreja acolhe-os. Obrigado por aliviar a cruz dos cristãos perseguidos.
3: E assim, lembrando que com uma simples cruz na nossa declaração de IRS podemos ajudar os cristãos a suportar a cruz da perseguição religiosa, chegamos ao fim do programa de hoje. Falta apenas ainda uma nota de agenda e um apelo à oração. A Fundação AIS vai estar em Beja, no seminário, a 16 de maio, para a apresentação do relatório sobre a liberdade religiosa no mundo. A sessão começa às 15 horas e vamos contar com a presença do Bispo Dom Fernando. E deixo também aqui o lembrete que durante todo o mês de maio Brasil, a Fundação AIS propõe, Catarina, que seja um tempo de oração ininterrupto do Terço pela Paz.
4: É verdade, Paulo, e como disse aqui várias vezes, isto já é um clássico na Fundação AIS, o mês de maio é um mês de oração, sem parar pelo Terço pela Paz. A ideia é ver sempre alguém a rezar a todas as horas, todos os dias, durante todo o mês de maio, que é um mês tão especial para Nossa Senhora. Por isso, deixo aqui uma vez mais este desafio para quem nos está a escutar, para se juntarem à Fundação AIS nesta grande maratona. Peço, por favor, que nos contactem para fazer a inscrição. Precisamos de garantir que haverá sempre alguém a rezar e o objetivo, Paulo, é pôr os portugueses a rezar o Terço pela Paz.
3: Muito bem, por isso é que é necessário mesmo a inscrição, para nós garantirmos que todas as pessoas estão, a todas as horas, todos os momentos, estão sempre ocupados. É isso mesmo. Vamos então pôr Portugal a rezar o Terço pela Paz. E para se perceber a importância da oração, chamo agora a vossa atenção, e estamos mesmo no final do programa, para a mensagem que o Padre Anton, que é o assistente eclesiástico internacional da Fundação AIS, nos enviou. Uma mensagem que foi gravada na sede internacional da AIS na Alemanha, junto a uma pequena gruta que tem a imagem de Nossa Senhora de Fátima.
6: Caros amigos, estando aqui na nossa gruta de Nossa Senhora de Fátima, na sede da AIS, tenho um pedido urgente. Por favor, comecem a rezar pela paz. De alguma forma, nós na AIS somos especialistas em pessoas que sofrem por causa do terror, da guerra ou que se encontram nas necessidades mais urgentes das coisas básicas. Mas também recebemos muitos testemunhos que provam aquilo em que a Igreja acredita, que a oração tem uma grande capacidade de mudar a situação das pessoas. Sabemos que a oração faz a diferença e é isso que vos estou a pedir. Por favor, comecem a rezar pela paz e para que o espírito de terror, de guerra, de vingança, seja vencido pelo amor do nosso Deus e do nosso Senhor Jesus Cristo.
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3: E agora sim, com este convite à oração, chegamos ao fim do nosso tempo. Todas as semanas marcamos encontro aqui porque há uma igreja que precisa da nossa ajuda. Agradeço a presença da Catarina Martins Betancur aqui em estúdio e assim também a colaboração de José Mário, Pilar Rocha, José Simões, Gonçalo Dias, Sérgio Melo e Félix Lungo, que muito agradeço. A Igreja no Mundo é um programa da Fundação AIS e é já retransmitido por 43 rádios em Portugal Continental, Madeira e Açores, mas também em Moçambique, Cabo Verde, Angola, São Tomé e Príncipe e Guiné-Bissau. E para mim, Paulo White, foi um gosto, como sempre, saber que esteve aí desse lado na nossa companhia. Despeço-me com amizade. Até ao próximo programa, até à próxima semana, se Deus quiser.
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0: Olá, muito bom dia. Aqui o João Calaça com mais o seu programa. Quando a telefonia toca, pois é, antigamente tínhamos que sintonizar, andar a fazer aquele barulhinho, até apanharmos a emissora do nosso gosto. E muitas vezes, já ali no princípio dos anos 90, tínhamos os rádios de cassete que a gente rezava para que o locutor não falasse para nós podermos gravar aquela música que, na altura, era difícil de comprar os vinis. Na hora de hoje, a gente tinha uns giradiscos. Ou um toca-fita, como dizem os brasileiros. Mas, enfim, fazíamos o que podíamos e éramos felizes. Hoje, com uma particularidade, hoje o meu programa que acaba à uma é somente música portuguesa. E vou andar ali 100% português. Hoje é, quando a telefonia toca, em 100% português. Hoje vou andar ali nos anos 80, o rock português e muitas músicas que eu já não me lembrava, mas que esperamos. Também estamos agora em México, pois é, você está na Madeira, não se esqueça de ir
1: Não,
0: à Semana Gastronómica de México, a 39ª edição. Lembro-me quando começou essa festa, eu tinha para aí 11 anos, já vai na 39ª edição. Ela tem uma particularidade este ano, a festa de gastronómica de México. Eles separaram os bares, a zona dos bares, a zona dos restaurantes. Já tivemos os 4:30 lá a tocar, tivemos a Nena e com os pastéis dela ontem a tocar, que ela não era para o canal A Minha Terra transmitir, mas eles ao fim acabaram por ceder, então transmitiram-me algumas músicas. E é uma festa, além da gastronomia, muito cultural. Em particularidade, o que é que a festa tem este ano? Cada restaurante, antigamente, os restaurantes, todos tinham a mesma coisa, mas este ano cada um tem a sua. O seu prato especial que os outros não podem copiar. E também, os 10 dias, vai haver 10 dias um chefe, um certame que tenha um chefe que faz um prato, depois as pessoas vão lá degustar esse prato, não é? E então a festa começou, acho que começou na sexta, 10 dias de festa. Mas não há nada melhor que o nosso presidente do Conselho de México explicar.
1: Olá, bem-vindos àquela que é a 39ª Semana Gastronómica de México, mas é a primeira do novo conceito que introduzimos aqui, num reforço àquilo que é a gastronomia local, onde teremos quatro espaços distintos prontos para vos receber ao longo de 10 dias. Esses quatro espaços são uma zona de restauração, uma zona de bares, uma zona de vinhos, uma zona de pastelaria, e existe um complemento que reúne tudo isso, que é um conceito que fazemos no Forte Nossa Senhora do Amparo, que é um conceito de 10 dias, 10 chefes, onde podem usufruir de uma experiência com um prato de autor de um chefe reconhecido a nível regional. Portanto, o espaço está devidamente pronto para vos receber. Hoje é a abertura e teremos.
0: Hoje é a abertura. Não, isto acontece, estamos em direto, mas eu vou parar este.
1: Aqui 10 dias com um cartaz cultural diverso, com gostos musicais distintos e que estará aqui ao vosso dispor com bom tempo, como é por sinal daquilo que se sente hoje aqui. E o convite que vos faço é que venham a México experimentar aquilo que é de facto a nossa gastronomia local e o nosso bom receber.
0: E assim, obrigado, Sr. Presidente, por essa mensagem. Ele diz hoje, mas este vídeo foi gravado na sexta-feira, acho eu. Duarte Portelo estava a me ligar enquanto estava a passar este vídeo. Já ligo de volta, amigo, não te preocupes. E também aqui em Eastbourne, de 13 a 16 de agosto, vai haver o Airshow, o Airborne, um show de aviões espetacular que já vivo nesta cidade já há 20 e tal anos. E é sempre, cada ano é sempre uma surpresa. Portugueses espalhados aqui no Reino Unido, é sempre uma oportunidade de verem cá embaixo, conhecer o Joe Calaça, porque não? Pagar uma cervejinha? Não, não preciso. E eu é que pago. Também posso pagar uma cerveja, não há problemas. O problema não está em pagar, o problema está em conviver. E é uma boa maneira de se distrair aqui no Airborne, de dia 13 a 16. Então, hoje, agora vamos continuar com uma música. Afoncinhos do Condado Rolar no Chão, um tema de 1988. Fiquem ligados, não saiam da sintonia, porque sem os ouvintes desta rádio não é nada, não é como é que eles costumam dizer. Você está na melhor sintonia. Rádio Catinho da Madeira, joga-te!
2: Sim.

Estamos já com os minutos depois das 11, aquelas fotografias do condado, leva-me contigo. Se você pudesse me levar consigo, para onde é que você me levava? Esse é o que eu gostava de saber aqui dos nossos ouvintes. Olha, o nosso Kiko Pires, um dos nossos locutores de elite, ele diz assim: bom dia, João Calaça. Bom programa, faltam 3 minutos para entrares, depois coloca o 125 Azul, em homenagem ao nosso amigo Luís Represas. É verdade, essa música, por acaso, já estava no alinhamento, amigo Kiko Pires. Espero que tenhas também estado um tempo aí, férias aí, em Portugal, nas terras del Rei. Espero que tenhas um bom tempo aí. E então, vou pôr essa música já a seguir, em memória ao nosso amigo do Estrovante, ele era o vocalista do Estrovante, o 125 Azul. Já para todos. E daqui a pouco vamos falar das músicas que, amigos ouvintes, principalmente aqueles que costumam sempre mandar mensagens regularmente, todas as semanas, qual é a música da sua vida? Qual é aquela música, de todas as músicas que você se lembra, qual é a música? Está para mim, o Bico Aberto deve ser aquela música do Vamos à Praia, não sei quem dizer que mais. E, então, e daqui a pouco já vou começar, já me falar aí já um pouco, mas para agora ficamos com o Estrovante, o 125 Azul. Esta música não é uma música, isto é um hino português.

0: vamos seguir 125 Azul. Luís Represas, o saudoso nosso amigo que nos deixou numa prematura idade. E assim encontramos com muita música o nosso Bico Aberto. Olá, bom dia Eastbourne. E se falar Eastbourne é falar também da Lipa's Lounge, uma rapariga de Leiria que já está aqui há alguns anos em Eastbourne, que ela abriu onde era o antigo Madeira Way. E é sempre bom visitar, sempre pratos convidativos, a preços convidativos. Hoje está fechado. E também a desejar ali Little Hampton para o Paradise Bird, que penso que está de férias. A nossa amiga Susana está na Madeira. E todos aqueles que querem que falo do vosso negócio aqui na rádio, mandem uma mensagem, não é, amigo de Só Peixe e para os clientes de Só Peixe, que sei que vocês estão aí a ver a emissão do Borroer, como diz o dono. E então, vamos aqui ouvir a mensagem do nosso... Ah, há pouco estava a falar do nosso amigo Kiko Pires, ele diz que está na zona de Cantanhede, distrito de Coimbra. Olha, se alguém ver o Kiko Pires, se chegar ao poder e disser Cantinho da Madeira, ele diz que paga o que você quiser consumir. Estou a falar tipo uma bejeca, não é? E então vamos aqui a ver aqui a nossa amiga Eugénia Andrade. Eugénia Andrade, que... Olá, muito bom dia, amigo, família, feliz domingo. Domingo e fim de semana para si, família, tudo bom, beijinhos, boa emissão. Obrigado à nossa amiga Eugénia Andrade. Eugénia Andrade, que esteve na festa da Rádio Cantinho Madeira nos 20 anos. E então vamos aqui ouvir a mensagem do nosso amigo Duarte Araújo. Diz, amigo.
1: Farol.
0: É farol?
1: Praia da Areia.
0: E nós?
1: Igreja
0: Nova. Ok.
1: Eu vou ajudar a balaia.
0: Também tem.
1: Joga-te,
0: Bica Aberto.
1: Minha música é para a gente do nosso tempo, para os nossos debilitados, a rápida melhor. Para todos os nossos debilitados, tudo bom para eles. E para a nossa Maria Freitas, pessoalmente, a rápida melhor para ela. Foi até gosto, aquelas músicas antigas para a gente, do nosso tempo. Vou com o zoio, mas não vou com o telefone na mão. O telefone está no teu.
0: Vais com o telefone na mão, era melhor que outra coisa, não é?
1: Eu, segunda, mas é moto gosto. Joga-te.
0: Mais duas.
1: Oi, trabalhar.
0: Obrigado, amigo Eduardo.
1: Tempo para ir para casa. Joga-te.
0: Eduardo Portelo, vem aqui este bar no show de aviões entre o dia 13 e 16, o Airborne. Vai aqui fazer um show aqui na minha cidade, à beira-mar. Eu estou mais perto do mar aqui, nesta cidade, Eastbourne, quando eu estava no Canisal. Imaginem só. Eu, para chegar aqui, para tocar na água do mar, só preciso andar menos de 5 minutos. Se for de bicicleta, claro que é mais rápido. O Pagadinhas, de vez em quando, vem aqui embaixo e ele vê sardinhas por tudo que é canto. Sardinhas de calções vermelhos, não é? E água de lata. Pois, água de lata. Ele agora, hoje, o Pagadinhas já está a arranjar as cebolas que ele cultivou. Ele está a fazer aqueles ramos de cebolas, aquelas tranças de cebolas, como faziam antigamente. Como é sério? Bom dia, Eastbourne, bom dia, Jersey, bom dia, Canisal, bom dia, mundo. Estamos, bom dia, boa noite, boa tarde, depende da hora e local onde se encontram. Claro que não é mentira, não, é verdade, é o Joe Calassa que está hoje aqui a fazer a emissão no Rádio Cantinho da Madeira. Eu escolhi para ti, Duarte Araújo, Quadras ao Solto, gosto popular, e a próxima é Rua da Saudade. Pois é, há dias vi-se do irmão na festa do peixe, do atum do Canisal, o Securas, o amigo Securas.

0: presente, o melhor presente que você pode dar aos seus filhos, à sua mulher, à sua família, não é ir ganhar milhões e na sua ausência, é mesmo o seu tempo, a sua presença. A presença vale mais que tudo, porque quando nós partimos, deixamos aquelas memórias que ficam gravadas nos corações das gerações seguintes. Mas quem gravou, que não é memória, que é real e está aqui ao vivo, é o nosso capitão Pancadinhas, cuja ele anda meio das cebolas. Vamos ver o que ele está a dizer aqui. Eu dou duas mensagens. A primeira, vamos ver. Não ouvi.
1: Na missão! É. Joga-te! Bom dia, caralho! Fala aqui o capitão Pancadinhas.
0: Dá para perceber.
1: Aqui é uma deletinha, mais um metro e vinte. Temos aqui do terreno a embrulhar. Como é? A embrulhar a cebola.
0: Tranças.
1: A encavar as cebolas, aqui mais um metro e vinte. Anda um polígono muito para ti e a família de celular, meu bem, se anda com a minha toca. Põe um tema para a Maria Freitas, a mulherzinha, não é Rocha. E para aquelas pessoas que estão todas doentinhas. Acho que um tema para o público aberto, que anda ao meio da gaivotas com o capitão. Anda agora ao meio da sardinha, de olhos azuis, aqui mais um metro e vinte. E um amigo que é para baixo, como um amigo do ar, está no necessário. E o Beto, ficava a batatazão ontem e ainda não acordou. Ei, ao meio da batata, está a dormir. Ao meio da lata e da água.
0: E o São Sebastião também acordou ao meio das favas. Então, obrigado aqui sempre ao nosso amigo ouvinte Johnny Pancadinhas a beber água de lata. Lata, ele tem muita lata. Ele, de vez em quando, está aqui no nosso estúdio, aqui em Esteborno, no estúdio da RCM, com o Dioca Laça, a fazer as emissões aqui, quando a telefonia toca. Hoje, particularmente 100% português, hoje não há música de língua estrangeira. Não se desligue, diga à sua sogra, diga ao seu cunhado para ligar a rádio, que hoje a música 100% português. Toda a gente percebe o que a letra diz. Quando você está triste, ouve a letra. Quando você está contente, ouve a música. E os dois juntos, ouve a rádio, Cantinho da Madeira. Joca Laça, não desligue, joga-te!

nosso amigo Tony Brazões. Você está ligado à Rádio Grima da equipe do Chocolata. É para amanhã. O que se pode fazer hoje? Não se deixa para amanhã. Talvez o Chocolata hoje. Amanhã não vai haver. Amanhã vai haver outra qualquer. Mas não o Chocolata. A nossa icónica. António, variações que estava sempre fora do seu tempo. Quem está fora do seu tempo? E é verdade, a minha mãe dizia, ela contava-me uma história que é o que é para amanhã, o que se pode fazer hoje não se deixa para amanhã. E havia dois vizinhos, dos agricultores, que disse ao outro, estás a cortar o trigo, e o outro, amanhã dá tempo. E o outro, não, vou fazer hoje, que amanhã não sei o que se passa. Pois choveu, destruí a colheita toda. São aquelas fábulas que a minha mãe contava, também. Este microfone está vivo. Ela também me contava uma história que era água deu, água levou. Havia um senhor que vendia leite e ele gostava muito de um chapéu para comprar. E então um amigo passou para ele. O que é que se passa, rapaz? Ah, eu gostava aquele chapéu, mas não consigo, não sei o que mais. Ele disse, olha, põe meio litro de água todos os dias no leite. Ao fim do mês, esse lucro vais conseguir para comprar o chapéu. E assim ele fez e comprou o chapéu. Um dia estava a passar por uma ponte sobre um rio, veio o vento, levou o chapéu, o rio levou, então água deu, água levou. Fábulas antigas. Quem não é antigo e que também que está aqui a ouvir a nossa rádio, é o nosso amigo Daniel Vieira, que ele diz assim: muito bom dia, amigo, família, um feliz domingo e uma ótima emissão. Obrigado, amigo Daniel. Oh, para a nossa surpresa, a nossa Maria Sousa mandou uma mensagem: bom dia, amigo, feliz domingo e boa emissão, beijinhos. Obrigado, Maria Sousa. Maria Sousa, penso que ela anda ali em Jersey, mas Fernando Araújo, a roubar os figos de Jersey. Não há figueira que resista a elas. É aquilo, é só chegar ali, apanhar e não sei o que mais. Há pouco, estamos a falar do Kiko Pires, ele diz, vamos lá ver se alguém, que disse, se alguém conhecer o Kiko Pires, que ele pagava uma cerveja, ele diz, vamos lá ver se alguém me reconhece, colocutor da RCM aqui no distrito de Coimbra. Pago a entrada para Expo Fac, onde hoje vai assistir o concerto do José Cid. José Cid vai atuar. Então, para ti, amigo Kiko, esta música, Paulo Pedro Gonçalves, Rapazes de Lisboa. Acho que o menino é um rapaz de Lisboa, não é, Kiko Pires?

de Lisboa, sempre a lembrar estas músicas antigas com o Joe Calassa. Vocês lembram-se que nos anos 90, hoje em dia isso já não existe, quando havia aquelas bandas das festas populares, ou mesmo as matinés da discoteca pelos domingos à tarde, que quando dava músicas mais mexidas, não era? Mas, de repente, havia aquela música que todos estavam à espera. Aquele quase que era um pedido de namoro, não era? Era o slow, a música slow. Em bandeirense dizia-se música slow. Os brasileiros têm um termo engraçado para falar dessas músicas, mas era aquela música romântica, se calhar foi assim com o nosso amigo Duarte Araújo, ali em Santa Cruz, quando houve aquela música slow e ele foi logo a correr para a Fernanda Araújo. Ela, se calhar, ao princípio disse que não, mas depois acabou por aceitar e então... Penso que foi isso, não sei, o Duarte Araújo é que sabe. E será que foi o seu caso? Será que a sua namorada ou a sua esposa de hoje em dia, você a conquistou naquela altura que você foi pedir? Eu pedia, e quando elas diziam que não, oi, ela já percebia logo que ela não queria nada comigo. Por isso hoje em dia estou casado aqui com uma inglesa. Acho que é tudo igual, como da mesma é o passaporte. E então, antigamente era assim, era quando havia aqueles bailes, e então as pessoas... Quando chegava aquela música slow, a gente... Aquilo quase que era um pedido de namoro, não era? E deitava-se assim a cabeça em cima do ombro, agarrava-se ali... E dançando ali aquela música slow, pronto, já era meio caminho andado, não era? Se a rapariga aceitasse querer dançar com você, você já estava ali... Já era quase um certidão de... esta gaja me quer, não é? Gaja, mulher, garina. Ah, garina era o que se dizia antigamente nos anos 90 na Madeira. Adelaide Ferreira, um tema de 1929. Então vamos para a música slow. Ah, agarra o super sério e começa a dançar aí na sala com esta memória aqui do programa do Joe Calassa, quando a Tulsinha toca hoje, particularmente 100% português.

É verdade, já gostei muito de quem gostava desta música, mas na vida tudo que nos magoa deixa cicatrizes, não é? Esta deixou uma cicatriz boa. Vamos agora vamos dar aqui cumprimentos à nossa amiga e colega Maria José Mendonça. Olá, bom dia amigo e colega, boa emissão, feliz domingo. Se faz favor, um tema para todos nós, um votos de um bom domingo e beijinhos. Muito obrigada, Maria Mendonça. Já foi a Mexico comer uma dose de Lapa, já faz da gastronómica? Faz favor, obrigatório. E se vê para lá o Cesário Camacho, é verdade, o Cesário Camacho, se forem à festa gastronómica, viram o Cesário Camacho e que disserem Cantinho da Madeira, ele paga lá e uma dose de Lapas e mais uma cerveja, acho que é assim. A nossa Maria Sousa, pois Maria Sousa, a foto que te mandei foi da figueira que eu tenho aqui na porta da minha casa. Quem também está aqui connosco, o nosso amigo Luís, Deus. Bom dia amigo, boa emissão, nosso amigo Nuno Franco. Bom dia, boa emissão. Se for possível, gostaria de uma música, Chutes e Pontapés, a minha casinha, para todos os ouvintes da rádio Cantinho da Madeira, mas em especial para o Pancadinhas, que estava todo elétrico ontem no jantar a dançar esta música. Um grande abraço e parabéns, Rádio Cantinho da Madeira, pelos seus 20 anos. Venham muito mais. Ah, não. Isto é uma mensagem da semana passada. Eu agora, depois que o Pancadinhas estava na rádio, na festa da rádio a dançar, ele dança que até faz buracos no chão. Bom dia, boa emissão, amigo. Bom abraço. Não, não há problemas. Então, Maria Sousa... não, Maria Sousa. Maria José Mendonça. Então vem esta, o Paulo Gomes, um tema de 1997. Mais uma recordação. Aqui quando a telefonia toca com o Joe Calassa.

o Beto já acordou, já alhotas vazias de água, ele mexia-se para se virar, ele sentiu muito barulho que alhotas acordou, já acordou. Ao meio de batatas e as semilhas e ao meio de alhotas de água. Joga-te, tem mais um tema para a gente saúde. Anda, despacha-te, mais música é para o palaio. Fala aqui o Capitão Pancadinho.

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Marco Carreira. Depois dessa noite, as coisas nunca mais foram iguais. O que é igual é as nossas emissões aqui, sempre na Rádio Catinho Madeira. Você está na melhor web rádio. E gostava também de continuar aqui, que é o Joe Calassa. E, olha, e faço parte aqui de um grupo de, que se chama Portugueses em Jersey. E então, o grupo de Portugueses em Jersey, particularmente hoje, ele deseja ao Sr. Afonso, vocês aí em Jersey devem saber quem é o Sr. Afonso, um feliz aniversário, 62 anos, um jovem, já fez tudo o que tinha a fazer, ainda dá mais coisas. Então, para o Sr. Afonso do grupo Português em Jersey e para todos os aniversariantes que estão a ouvir esta rádio, Jorge Ferreira, parabéns.

Continuamos com parabéns para o Sr. Afonso, do grupo de Paz dos Amigos em Jersey. Faz uns 62 anos, no coração de um muito bom dia, muita festa, porque celebrar a vida é sempre um motivo para celebrar, não é? E também quem está a celebrar aqui o dia de hoje é o nosso amigo Mário Pita. Mário Pita, que me diz boa missão, abraço. Amigo Mário Pita, sabes que está na altura das amoras, elas estão aí a baralhar por tudo que é canto. Ai, aquele vinhinho da amora que tu me deste, ui! Aquele vinho num restaurante, aquele vinho devias vender para aqueles restaurantes gourmet, os estrelas Michelin, é que lhe estava um produto, levei bastante tempo a tomá-lo, eu tomava tipo ao domingo, tipo como os padres fazem, não é? Porque aquele era um produto tão bom que tinha-se que gostar devagarinho e durar muito tempo. Olha, para a próxima vez quero 5 litros, não queres mais nem menos, ok? E então continuamos com muita música e o nosso amigo Pacadinha já anda meio das latas de água. Será que ele sabe nadar? Não sei, mas esta música vai lhe fazer lembrar. Ele se calhar ainda usa braçadeiras.

Pequeninhos, não sabe nadar, yeah. Esta é sério, mas é verdade, esta música lembra. Estamos na época balnear e muita gente morre afogado nas praias fluviais de Portugal, mesmo à beira-mar. É preciso muito cuidado. Se uma praia não vigiada, não tem experiência, não se afaga muito. Porque eu cresci no Caniçal, ao meio das ondas, eu conheço bem o que é o mar. Eu tinha um amigo meu, que nos anos 90 trabalhava com ele, e ele foi à pesca ao norte do Caniçal e ele ficou lá. Porque assim, as ondas, e até lembro-me como se fosse hoje. Ele disse assim: amigo, tenho uma boa pescaria. E ele acabou por ficar lá. Porque assim, você está no mar, vem uma, duas, três boas ondas, depois vem uma, duas grandes. E a gente que estava habituado no calhau, a gente sabia, a gente estava olho para a pedra, olho para o mar, olho para a pedra, olho para o mar. De vez em quando tínhamos que fugir, porque a onda revolve e pronto, é muita experiência. Mas quem deve saber nadar deve ser ali o nosso amigo Marco Menta, que está a ouvir. Marco Menta, que é um dos proprietários do supermercado M21 Chavelha Latin Deli, que vocês de certeza já viram aí nos TikToks que o filho dele faz. Então, obrigado, Marco, por estar aí. Espero que estejas bem de saúde. Espero que tudo bem para ti. O Mário Pita está a dizer assim: para quem quiser, são 7 libras ao litro, o melhor vinho do mundo. Olha, podes-me arranjar 5 litros. O dinheiro não é problema. O dinheiro não é problema, porquê? Porque os problemas resolvem e o dinheiro ganha-se, não é? Já fica tudo arranhado. É, pois, olha, andas aos gatos. E Paulo Muniz, que também, surpresa, põe música para todos vocês. A amiga Paulo Muniz é já perigosa. E que tal?

Paulo Gonzo aqui com Colgão. E continuamos com a música portuguesa. São os Perfume com a participação de Rui

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dia, amigos. Aqui é a Rádio Cadinho Madeira com o João Canossa. Sempre uma festa, já 40 minutos passados das 12. O programa acaba às 13, já ia dizer finish, porque é normal, eu falo inglês já há muitos anos. E falar as duas línguas não é fácil. Uma língua já dá trabalho, quanto mais duas. Pois é, é. Imagina. As duas línguas é bom, mas é quando estão juntas, não é? Mas neste caso só consigo uma de cada vez, que é o português e o inglês. O nosso amigo Camacheiro já acordou, já estás aqui a mandar aqui uns vídeos, mas vamos atender aqui ao pedido do nosso amigo Mário Pita, que disse-me que já reservou 5 litros de vinho de Amora. Amigo, isto não é vinho, isto é medicina pura. Quem bebe um copo disso todos os dias, vive 150 anos. Então ele diz assim: amigo, será que podes passar um tema do duo madeirense a Poncha Nikita? Claro que sim, os nossos ouvintes aqui na nossa rádio, é sempre uma ordem, os vossos desejos, amor, não só aquele gás da lâmpada, que vocês esfreguem a lâmpada, e pede 3 desejos, aqui só dá um, que é uma música de cada vez. Então vamos ficar com o duo madeirense a Poncha. Esta também vai para o Camacheiro, que já acordou, já vou ver estes vídeos, amigo, já vamos entrar. 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

0: passa? Vem mais um tema aí pra gente todos. Só fica gosto,
1: acho. Já não há tempo. Não há tempo.
0: Te dizer, ei, não. Joga, o poeta já acordou, é a mãe das latas.
1: Ah,
0: tu
1: pois.
0: É que mandei mãe das latas aqui também. Minta lata d'água. Joga, anda, que tens tempo. Falta 20 minutos, tens tempo.
1: Falta
0: para 20,
1: era meu pai.
0: Para a gente toda. Fala aqui o capitão Pancadinha. Joga.
1: Não, não há mais tempo. Temos aí para o nosso amigo Camacheiro. O Camacheiro que manda-nos aqui um vídeo. Vamos lá. Eu vou pôr este vídeo em direto. Vamos ver o que ele está a dizer aqui.
2: É que é já te o escuto do presente.
1: E então não falaste animal?
2: Ai, do Pancadinha, as pessoas se amaram. Antes da missão começar, é só uma neta juiz. Eu bebo muita água que tens de latinhas ontem. É só uma neta juiz nenhum. E o presidente da Câmara do Cancelo também se amou. Eu é que não pude se amar, nem pude ter um bom dia. Estou aqui busy, sabes o que é busy? Entre coisas ocupadas,
1: estou
2: muito ocupado. É aquela, essa boa emissão, e um beijinho a essas lindinhas da luz. E tu na América, se estivesse mais perto, meu Deus. E eu te soltei. E só tenho 37 anos.
1: E o resto?
2: Ainda muitos os números. Um abraço, amigo. Um abraço. Boa missão. Estou a conduzir aqui. 10.
1: Obrigado, amigo Camacheiro. E ele então mandou-nos aqui este vídeo. Eu vou tocar aqui em direto pelo telefone. Não vou buscar, a música. Esta é para o Pancadinhas. Obrigado, amigo Camacheiro. É sempre um prazer saber que vocês estão desse lado. Que a nossa emissão chega a todo lado. Até chega à América. Nem a inflação do Trump para os nossos ouvintes americanos. Não é verdade? Então ele manda esta música para o Pancadinhas. Eu vou tocar em direto do link que ele mandou. Vai dar publicidade. Ok, 1, 2, 3, skip the ad. Pancadinhas, música da lata.

0: Sim, foi a música do nosso amigo Capitão que mandou esta... Ok, acabou, já foste. E o nosso amigo Capitão, pegadinhas em resposta, manda esta mensagem, vamos ver.
1: A pipa do Sostriano, mas que é Santrilhene. Joga-te, ele pôs a letrinha da pia Santrilhene.
0: Não há mais tempo.
1: Joga-te, para mim já aí, ali nem me sentas para gente. Acho que é Santrilhene, para o nosso tenente. Joga-te.
0: Não há mais tempo hoje. Já tenho a programação feita.
1: Obrigado, Pelinho.
0: Não há mais tempo. E então, nosso amigo Mário Pita, se tiver tempo, passar um tema aí para a minha esposa Isabel, de Carlos Alexandre, já não há tempo, amigo. Fica para a próxima. Isso devia ser feito ao princípio. Já tenho o alimento feito. Eu vou agora tocar esta música. Vou dedicar esta música também a tempo à tua esposa, que eu conheci lá na festa. Não vai ser Carlos Alexandre, mas vai ser Luísa Sobral, Chico.

Tchá-tchá-tchá, preparando já a emissão para a nossa amiga locutora que vem seguir desde Jersey, a nossa amiga latina, Maria Souza. Hoje o tchá-tchá-tchá para namorar, conversa da treta, como está? É sempre aquela mesma coisa, não é? Mas quando existe a química, as palavras não são necessárias, não é verdade? Essa coisa tchá-tchá-tchá, como esta música está a dizer, mas quando existe mesmo a química, um olhar já vale por mais de 1000 palavras. É assim, amigos ouvintes, obrigado por tudo, por estar aqui na minha emissão, que sei que são muitos, consigo ver aqui no meu eletrónico, mandei pancadinhas. Já está tudo arrumado nos contentores e enviado para a próxima emissão da nossa Maria Souza. Fiquem bem, um bom dia do domingo. O Joca Lassa vai estar no Pia. Isto bom não ver as bandas ao vivo. Apareçam por lá. Bom dia, boa tarde, sejam bem-vindos. Então, tudo arrumado nos contentores, pronto para enviar para Jersey.

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Olá, olá, olá! Bom dia, boa tarde, boa noite a todos os ouvintes aqui da Rádio Cantinho da Madeira, nos quatro cantos do mundo, que estão neste momento à escuta da nossa RCM. Eu sou Maria Sousa e estou diretamente desde a Ilha Jersey, Reino Unido, para todo o mundo aqui nesta maravilhosa, magnífica rádio, Rádio Cantinho da Madeira. Neste momento são às 13 e 18 minutos. Hoje é 2/8/2026. Neste momento aqui na Ilha Jersey está 24 graus. Nós estamos a tá bonzinho, está quentinho, quentinho. Ui, está quentinho para amadurecer os figos. Ah, pois o nosso chocalaça já me fez chegar ali com figos. Ai, põe até para que possa saltar. Ah, possa saltar essa figueira. Em primeiro lugar, quero agradecer ao meu colega Chocalaça por sua lindíssima emissão e resto de feliz tarde de domingo para ti e para a tua esposa, também para todos os ouvintes que estão aqui coladinhos à Rádio RCM.

E não se esqueçam que a partir das 2h30 às 14h30, Madeira em jogo. Novo jogo começa, novo mês de agosto. Quero parabenizar as duas vencedoras do mês de maio e do mês 5, do mês 7. Noemi da Fonte, primeiro, e a segunda foi a nossa Odete Velosa, daqui da Ilha Jersey. Parabéns às duas por sua participação, por vossa companhia e também por serem as vencedoras. Eu vou estar aqui na vossa companhia com as minhas coisas até às 16 horas, com muita música para todos os gostos. Espero que vocês gostem da minha seleção musical. Se tiver que me pedir, fazer pedidos, venha, não tenha vergonha, impeça. Tendrei todo o gosto de pôr o vosso tema. Também vou cumprimentar a todos os ouvintes de Portugal, Continental, Madeira e Açores, desejando uma excelente tarde de domingo para todos. Um grande beijinho, obrigada pela sua sintonia na melhor rádio online, 20 anos na vossa companhia.

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1: Também quero desejar um bom domingo para os meus colegas daqui da Rádio RCM, também o meu gestor César Camacho, uma excelente semana para todos vós. Quero avisar de antemão que de hoje a 8 não vou poder fazer a minha emissão, está bem? Por causas pessoais, não vou poder fazer a minha emissão, mas estarei aqui amanhã e da manhã 8. Só no dia 9 não vou poder fazer a minha missão, porque vou estar de férias. Ah, pois, também mereço. Vocês o que devem pensar, esta mulher está sempre de férias. É sim, o menetinho está de parabéns, e então vamos para lá celebrar. Quero também cumprimentar a todos os ouvintes e amiguinhos que estão no grupo da Rádio Cantinho da Madeira. Um grande beijinho para vocês, com votos de uma abençoada tarde de domingo. Neste momento está 21 ou 20 no grupo de amigos da Rádio Cantinho da Madeira. Sejam todos muito bem-vindos. Mas especialmente vou cumprimentar a nossa ouvinte e minha amigaça daqui da Ilha de Jersey, Eugênia Andrade, e seu esposo Isidro. Boa tarde, feliz domingo. Também está a minha amiguinha de Londres, São Silva. Bom domingo para ti e toda a tua família. Obrigada, amiga, por tua companhia. Grande beijinho para ti. Também está a nossa ouvinte, Zínia, Maria Zínia. Se não estou enganado, acho que é da Grécia. Um beijinho para si, com votos de uma excelente tarde de domingo. Vou ir agora aqui o meu mensageiro e vou cumprimentar a nossa ouvinte, minha amiguinha Paula Freitas, de Crowley. Um grande beijinho para ti, amiga. Continuações numa excelente tarde de domingo. Também de Crowley, vamos para a Madeira. Vou cumprimentar o meu amiguinho, meus amiguinhos, os meus patrocinadores da minha emissão Hora Latina, Fernando Canha e Susana Canha, que está ali no Brasa Grill, no seu restaurante, a trabalhar, mas à escuta da Rádio Cantinho da Madeira. Um grande beijinho para vocês, com votos de bom trabalho. Vamos aqui continuando. Vou cumprimentar também o nosso ouvinte, Marco Freitas. O meu amigo Marco Freitas, que está em Londres. Um grande beijinho para ti e para toda a tua família, com uma boa tarde de domingo. Vamos mais. Vou cumprimentar também o meu amigo, nosso ouvinte, Capitão Pancadinhas. Um grande beijinho. Continuações de uma excelente tarde de domingo. Acho que está agora todos cumprimentados. Vou ir aqui os amigos. E vou cumprimentar a nossa ouvinte e amiga daqui da Ilha Jersey, Maria Conceição. Um grande beijinho para ti, continuações de uma excelente tarde de domingo para ti e toda a tua família. E vamos então com o primeiro tema da minha emissão, Hora Latina, diretamente desde a ilha de Jersey. E vamos com este tema: quem é que tem saudades dos seus familiares, do seu país? Eu tenho. Tenho muitas saudades do meu Portugal, da minha família que está espalhada por os quatro cantos do mundo. Que às vezes os olhos não choram, mas o coração chora de saudades. Estava aí este tema para todos os ouvintes e também para todos os imigrantes. O meu, o nosso, obrigado por sua confiança, sua preferência, o seu carinho por esta lindíssima rádio RCM. Que vai então, quilómetros de saudades para todos vós.

E aqui ouvimos este lindíssimo tema, Quilómetros de Saudades. Foi o meu primeiro tema da minha emissão hoje, domingo, dia 2 de agosto. Este mês é um mês muito especial para mim. É especial e é triste. O meu neto faz anos terça-feira, 3 aninhos. Meu pai, se fosse vivo, fazia no dia 11. Meu sogro no dia 10, meu marido faz a 31 e no dia 14, faz anos que meu pai partiu. É um dia alegre, mas um dia muito triste. E chegou-me aqui uma visita, a minha netinha emprestada. Ah, pois, a Luna acaba de chegar aqui, está-me a esfregar as canelas, as pernas. Eu vou cumprimentar também a minha amiguinha, nossa caleteira. Ah, pois, a minha conterrânea, Isabel Nunes, a esposa do nosso locutor, e o meu colega Mário Pita. Um grande beijinho para ti, Isabel, para o Mário, para todos aí de casa, com votos de uma excelente tarde de domingo. Também vou cumprimentar a nossa ouvinte e minha amiguinha. Isto já está aqui a chegar, muitas mensagens. São Silva, um beijinho para ti, amiga. Eu acho que está tudo cumprimentado. E agora vou buscar aqui um tema. Onde é que está? Tem que estar aqui. E aqui tem aqui um tema especialmente para. Ah, está aqui. Tal que alguém ouvinte que punha o dedo no ar de São Vicente, Boa Ventura. Tá. Ah, pois está. Está a nossa Eugênia Andrade e sua esposa Isidro. Se não me engano, também é São Silva, também é daqueles lados. E então vai aqui este tema. Helena, vai embora. Vai este tema com muito carinho da minha parte. Tema de São Vicente. Mas antes eu vou cumprimentar, dar os bons dias ao meu querido amigo Lúcio e Lucinda de Boston. Lhe desejar um excelente domingo, que seja um domingo abençoado, muito, muito, muito, muito abençoado, com muita saúde, porque o resto nós vamos atrás. Também quero cumprimentar a minha mana de coração, São Vieira, Daniel Vieira, um grande beijinho com votos numa excelente tarde de domingo. Então aqui vai o tema. Helena, vai embora, especialmente para o concelho de São Vicente. Boa Ventura, todo aquele ali que pertence a São Vicente, vai para vocês. Novo tema, Helena. Vamos lá. Eugênia, dar um pasinho de dança? Mais um tema da tua freguesia. Vamos ouvir aqui pela primeira vez na rádio Cantinho da Madeira.

E acabamos de ouvir este lindíssimo tema. Helena vai embora. Acho que esta Helena era presidente ou qualquer coisa da Câmara de São Vicente. Acho que sim. Vou dar as boas-tardes ao nosso ouvinte e amiguinho, Duarte Araújo, daqui da Ilha Jersey. Já está aqui, coladinho à rádio Cantinho da Madeira. Obrigada por tua companhia. Um bom descanso. Um grande beijinho para ti e para a Fernanda. E também para os teus filhotes. Vamos aqui com o seguinte tema. E este tema vai. Olha, vai aí para todos vós. O novo tema que saiu do Escalema com Shakira. Somos uma noite. Pois é, eles só querem uma noite só. Para dar muita diversão a todos vós. Estou bem aqui. Acabadinho de sair nas plataformas digitais. Kalema, Shakira. Só mais uma noite. Basta dar um passinho de dança? Bora lá!

Acabamos de ouvir Kalema com Shakira, só mais uma noite. Novo tema aqui a bombar nas redes sociais dos Kalema e a Shakira. E a Shakira cantar em português. Muito bem. Eu vou cumprimentar a minha linda amiguinha e colega Dona Olga Santos, lhe desejar uma excelente e abençoada tarde de domingo. E já agora uma boa missão para depois de mim, às 18, estará em missão a minha colega e amiguinha. Vou fechar aqui a porta um instantinho, que o meu marido está ali embaixo a falar. E vocês estão aí a ouvir. Já venho, já. Dou-me um minuto. Já está. Eles estão ali embaixo a falar e ouve-se tudo aqui em cima. E vamos ao próximo tema. Mas antes vou cumprimentar a minha lindíssima amiga e ouvinte, Elsa Souza, que está no grupo de amigos da Rádio Cantinho da Madeira. Muito bem-vinda. Uma feliz tarde de domingo para si e toda a sua família. Não se esqueçam, a partir das 14h30, Madeira em Jogo. Vamos lá pôr a sua sabedoria, ver se quanto é que vocês sabem sobre a nossa Ilha da Madeira. E o próximo tema eu vou dedicar para a minha amiguinha, minha conterrânea, Isabel Nunes, e seu esposo, meu colega Mário Pita. E vai, saudades de você. Amiga, este tema é todo teu. Abraça-o e desfruta este lindo, este lindíssimo tema. Saudades de você.

E acabamos de ouvir este lindíssimo tema de saudade de você que dediquei para a minha conterrânea e amiguinha e meu colega Mário Pita, que estão à escuta desde Crowley. Obrigada por sua companhia e espero que tenha gostado deste lindíssimo tema. O próximo tema eu vou dedicar. Onde é que ele está? Está aqui. Este tema vai para meus amiguinhos. Olga Santos São Vieira, Daniel Vieira e a sua filhota de a dona Olga Santos estão almoçando. Bom apetite! Que Deus abençoe essa refeição. Então, este tema vai para vocês da minha parte, com votos de um bom almoço e um excelente domingo. E diz assim: Forever, I love you. Para sempre vou amar vocês todos. Vocês estão lá, metidinhos numa esquininha do meu coração. A música, culpa e tudo, que isso é mentira, mas um bocadinho é de vocês. Um beijinho, bom almoço, amiguinha Olga Santos e Mana São Vieira, Mano Daniel Vieira Vieira e para a filhota da dona Olga Santos. Bora lá então ouvir este lindíssimo tema.

0: E acabamos de ouvir este lindíssimo tema, Forever I Love You. E fui para meus amiguinhos, São Vieira, Daniel Vieira, Dona Olga Santos e sua filhota. Obrigada por vossa companhia. E vamos aqui começar com as dedicatórias de hoje, dia 2 de 8 de 2026. Vamos aqui. Primeira educadora vem de parte do nosso Pancadinhas. Ah, vai bem dele. Já fugi muito para baixo. Está aqui. Vamos ouvir o áudio que ele me enviou.
1: Boa tarde, Maria Sousa. Fala aqui o homem da Sardinha do Pancadinhas. Um feliz domingo para si, a família estelada, uma boa missão, com o qual se acabou de fazer uma linda missão. Então, um tema. Para a nossa Maria Pretas e Melhorzinhas. Para o Nalo Rocha e para aquelas pessoas que estão todas doentinhas. E acho que bom tema para o homem da gaivota, dos cavalos para o mãe da gaivotas. Com o capitão, passo do soro para molhar as sardinhas e a lata d'água. Muita lata d'água, com este calor apetece a beber água de lata, água de latinha. E uma música de parabéns para um amigo Duarte, que está a dançar hoje, e para aquelas pessoas que estão a dançar. E jogos um bocadinho também, e agradecer a leitores que tiveram muito, não fui muitos, mas da missão de ontem. Fala aqui o capitão Pancadinhas. Está aqui a mãe dela tinha das latas com este calor. E o Beto foi um tano com a mãe de batatas e semelhas. A mãe de latas acordou há pouco. Já toda a gente estava preocupada que ele não acordava a mãe de lata, mas ele foi-se virar, as latas estavam vazias, ele acordou. Beijinhos e obrigada para a linda missão a fazer. Fala aqui o capitão Pancadinha.
0: Obrigada, amigo, por tua participação. Pois é, eu acho que ele não está no meio de latinhas de água. Eu acho que ele foi à missa e a ajudar a servir o padre e lá fui o soro. E ele caí para o lado e ficou lá dormindo mesmo na igreja. Se o Beto tiver escuta, um grande beijinho para ele, com votos de uma excelente tarde de domingo. Olha, eu escolhi três temas. Depois de passar aí o tema de parabéns, também quero desejar os parabéns ao Alfonso. Não sei se você sabe quem é, mas o Alfonso é um senhor do Corral que tem negócios aqui na Ilha de Jersey. Se não é o maior, é um dos maiores que tem aqui negócios. Ou foi o primeiro. Um dos primeiros que abriu negócios portugueses aqui na Ilha de Jersey e está completando hoje 62 aninhos. Para ele, desejo que este dia se repita por muito, muito mais anos, com muita saúde, com muito amor e com as pessoas que ele mais ama. É isso que desejo ao Alfonso. Muitos parabéns. Depois vou passar então um tema de parabéns, mas por agora vai ir aqui três temas. Primeiro vai ir o novo tema de Ana Gabriel, Mi Coração Sigue Chamando-te. Pois é, o nosso coração está aqui positivo e a chamar a nossa locutora Maria de Freitas, que recupere pronto, pronto, para estar aqui nos fazendo companhia com sua festa da vida. E também para todos aqueles que estão menos bem de saúde. Depois vai ir um churrasco. Há só churrasco e cerveja. Água de lata. Ah, pois, pois. E depois vai mais um tema que a seguir ponderei. Então vamos ouvir estes três temas de parte do nosso Pancadinhas.

0: E acabamos de ouvir este lindíssimo tema. Hoje vou molhar o bico, diz o nosso pancadinhas, que já molhou o bico, mas com latinha de água. Ah, pois. Ele sabe o que é que faz bem. A aguinha faz bem o corpo. E vamos aqui continuando com mais dedicatórias. Antes de começar, madeira em jogo, está quase quase. Vamos aqui então com a próxima dedicatória que vem de parte do nosso Duarte Araújo. Vamos aqui ouvir o ato que ele enviou.
1: Boa tarde, Maria Souza. Tudo bem consigo e familhinha aí nesse lado? Aqui está tudo a andar. Eu gostaria de fazer uma música aí para os nossos debilitados todos, especialmente a Maria Freitas, de rápido melhores para ela. E tudo quem está debilitado vai para todos. Estou na escuta da RCN. E para os nossos irmãos da Venezuela, tudo bom por lá. Pode ser aí uma do Leodor Jardim, o abraço ao imigrante, se a favor. Jogos, e a segunda pode ser aí uma de Aço Gosto, punha aí Aço Gosto para a gente todos. Jogos, com pancada de dinossauro. Já vou para casa, venho aqui comprar umas penas para a cavala, como pequeno pedido, mas mais ferramenta para cavalas. Onde chegamos cada um por quatro, não está mal. E aí eu busquei três cavalas e um charro, ficou dois cavalos e uns charros. Não, tá, ficou contente. Ah, para a pesca, já vai pedir mais penas, que talvez por isso que ele perdeu alguma hoje, que ele dá para a pesca outra vez. Jogue-se, fui trabalhar, para casa, jogue-se.
0: Obrigada, amigo. Boa pesca. Olhe, também ontem fui. Olá, mãe, mas o meu marido. Tu me deste tanto figas, Duarte Araújo. Tu me deste, puseste-me lequenta. Que os filhos das peras onde as cavalas fugiram. Ah, não queria nada comigo. E não agarrei nenhuma. E só deitava secas para baixo e trazia molhadas para cima. Não agarrei nenhuma. O marido me agarrou. Alguma coisa, mas eu nada. Mas bastou só estar ali, estar à beira-mar, a ver aqueles barquinhos passar. Ai, que coisa mais boa! Que terapia tão boa! A pessoa vem relaxada. Que coisa mais boa! Teve lá 2 horas e meia e adorei, adorei estar ali. Então, a semana passada ainda apanhei quatro, mas ontem, zero. Ontem, como eu fui para baixo, vim para cima. Ah, pois, vim. Amigo, não vou pôr essa de Leodor Jardim, abraço migrante, eu vou pôr uma de Leodor Jardim, uma vez mais preciso de ti. Este lindíssimo tema de Leodor Jardim vai para todos aqueles que estejam debilitados, especialmente a nossa Maria de Freitas e também o nosso Nélio Rocha e todos aqueles que tomam menos banho de saúde. E vai de parte do nosso Duarte Araújo. E depois vamos ouvir Gostosas. Vamos dançar? Bora lá dançar aqui ao som da rádio Cantinho da Madeira. Este deste tema vai de parte do nosso ouvinte e amiguinho Duarte Araújo.

Olha que tais gostosas daqui da Rádio Cantinho da Madeira. Vamos dar aí um passinho de dança. Não tem ninguém. Agarra o cabo da vassoura e vamos dançar. 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

E acabamos de ouvir este lindíssimo tema, Gostosas Vamos Dançar, que foi de parte do nosso ouvinte e amiguinho, Duarte Araújo, para todos os ouvintes aqui da Rádio Cantina Madeira. E vou dar as boas-tardes ao nosso ouvinte e amiguinho, Alzira Ornelas. Muito bem-vinda, amiga. Boa tarde e continuações numa excelente tarde de domingo. E vamos aqui agora com o próximo tema, antes de começar. Madeira e jogo. Quem será o pai da criança? Eu não sou. Quem será? Será o nosso Daniel? Ou será o nosso Marco? Quem será o pai da criança? Vê? E que sei quem é o pai do meu. Agora o pai dos outros? Não sei. Vamos ouvir este lindíssimo tema. Quem será o pai da criança? Para todos os ouvintes nos quatro cantos do mundo.

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1: E vamos então começar com Madeira em Jogo, aqui na minha missão Hora Latina. Estou diretamente desde a ilha de Jersey. Vocês estão preparados aí, nesse lado, com o seu smartphone, ou sua tablet, ou seu PS, para responder e navegar para as respostas que vou fazer? Pois então, bora lá. E esta semana, como está o Rally da Madeira? Já começou? Eu acho que, se não me engano, acaba hoje. Então, vou fazer perguntas sobre o Rally da Madeira. E a primeira, já para o ar. Estão prontos para responder? Hoje vale um ponto. E quem responder a primeira certa, não pode participar nas seguintes. Para a semana, já pode. E a pergunta é: o Rally da Madeira começou em? Sob o nome original de Volta à Ilha da Madeira. A primeira edição realizou-se no ano 1900. Depois de dizer as respostas ou as perguntas, você tem que me responder qual é a certa. O primeiro vencedor foi o piloto José Bernardino Lampreia, no carro MG. A prova é considerada a competição de rallies mais antiga de Portugal. E o que quero saber? Qual foi o ano que começou Rally ou Volta à Ilha da Madeira? Que é o Rally da Madeira. 1900, a perguntar, 1959? Resposta B, 1965, ou resposta C, 1970. Qual foi o primeiro Rally da Madeira ou Volta à Ilha da Madeira? Faça-me saber através do meu Messenger. E eu estarei aqui à espera da vossa resposta. A, 1959. B, 1965. C, 1970. E vamos, olha, o próximo tema. E vou dedicar ao meu querido e amado paizinho, também para meu sogro, que fazia anos este mês. Meu pai fazia a 11 de agosto e meu sogro a 10. Infelizmente, os dois já não estão entre nós. Meu pai fez anos no dia 11 e faleceu no dia 14 de agosto. Foi um desgosto muito grande para mim. Mas eu vou só lembrar as coisas boas. Então vou dedicar com muito amor e carinho ao meu paizinho que está lá no céu, com a minha mãezinha, com a minha mana querida, com todos os meus familiares. Então, este tema para meu pai e meu sogro, meus paizinhos. Sabe que os meus quatro maiores amores fazem anos este mês? Ah, pois fazem. Meu neto faz no dia 4, faz 3 aninhos. Meu sogro faz no dia 10. Meu pai fazia no dia 11 e o meu marido no dia 31. Que fartura! Ou tudo ou nada, não é? Meus quatro amores. Então vai este tema para meu paizinho que está no céu, mas nunca será esquecido no meu coração, não. Então vamos ouvir, paizinho querido.

E acabamos de ouvir este lindíssimo fado, paizinho querido, que foi para o meu paizinho que já não está entre nós, já está na glória de Deus. Mas nunca é esquecido da minha parte, meu paizinho. Nunca mais vai ser esquecido. Está sempre aqui, todos os dias, minuto a minuto, a relembrar boas lembranças que ele nos deixou. Foi a melhor coisa que ele nos deixou, foi a educação. Ai, sim. Meu pai era muito, muito, muito educado. Era, uma vez, meu irmão estava ao lado dele e o outro, não sei o que fez, e disse um palavrão. Meu pai não fez mais nada, só virou e pam! Ele só disse: vou-te lavar essa língua com vinagre. Ele nunca mais disse. Meu pai não gostava que falasse mal e era. Sabia se comportar. É, ele deu muito educação a nós. Por isso também não gosto que falem mal. O meu marido, sabes como é? Quando inicial, costuma de se mandar para o trabalho. É, e cebolas e alhos. E eu estou sempre repreendendo. Não gosto. Uma brincadeira. Tudo bem, mas sempre, sempre não. E então este tempo foi para o meu paizinho amado. E que já não está entre nós. E mas antes de passar ao próximo tema, estou hoje e estou estimando. Todo mundo está a acertar. Ah, pois está, todo mundo está acertando. É, já vou dizer o resultado. Mas antes de vou pôr mais um tema e vou cumprimentar a nossa ouvinte e minha amiguinha Manuela Cabral, que está aqui na Ilha Jersey, também está à escuta da Rádio Cantinho da Madeira. E da minha missão Hora Latina. Obrigada, amiga. Continuações de uma excelente tarde de domingo para ti e tua família. E vamos aqui ao próximo tema, que já me fugiu. Olha, vai ir esta. Do DJ Cusca. Ela leva duas. Ah, pois leva. A gente leva-se mais de duas. Às vezes uma garrafa no lado e outra garrafa no outro. E avisa quando não uma debaixo do braço, não é? Então vai este tema para vocês. Obrigada a todos por vossa participação aqui na minha missão. Madeira em jogo. E Hora Latina. Dei diretamente. Já estou ficando gaga. Diretamente desta ilha de Jersey. Então vamos ouvir este lindíssimo tema.

E acabamos de ouvir DJ Cusca. Ela leva duas. Se leva duas ou três ou quatro, não sabemos. E vamos aqui. Eu vou aqui cumprimentar uma pessoa muito especial que me acabou de fazer avisar que está à escuta da Rádio Cantinho da Madeira. A minha sobrinha, que está aqui de férias em Jersey. Ela vive na Suíça e veio hoje para a Suíça. E ela avisou que está à escuta da Rádio Cantinho da Madeira e da minha emissão. Obrigada, mamita, por tua companhia. Se nós não falarmos, foi um prazer te ver aqui na Ilha Jersey. Que tenhas uma boa viagem de regresso a casa. Um grande beijinho para ti, para o Cris e para o teu menino e a tua menina. Obrigada pela visita. Quem sabe um dia destes, nós também vamos fazer lá uma visita à Suíça. Um grande beijinho, Cátari. E obrigada, de coração. E vamos aqui com. Depois eu vou dedicar um tema, mas agora vamos aqui responder à pergunta que eu fiz sobre o Rally Madeira. Quando foi o ano que começou o Rally da Ilha da Madeira? Que a resposta é A, 1959, B, 1965 ou C, 1970. E a resposta foi, ou a resposta é 1959, organizada pelo Clube Sport da Madeira. Foi o primeiro ano do Rally Volta à Ilha da Madeira. E todos quase responderam certíssima. Mas a primeira foi a nossa Odete Velosa que respondeu. Por isso, parabéns, amiga. Um ponto para ti. E agora já não podes participar nas próximas perguntas. E vamos com a próxima pergunta. Que vem. Espera, é esta. O primeiro vencedor da prova que hoje conhecemos como Rally Vinho da Madeira, oficialmente chamada Volta à Ilha da Madeira, foi José Bernardino Lampreia, conhecido como o José Lampreia, em 1959. A primeira edição, 1959, José Lampreia ao volante do 1 MGA. O primeiro vencedor da face com a designação à volta da Ilha da Madeira em. E é isto que eu quero saber. Qual foi o primeiro vencedor da face com a designação volta da Ilha da Madeira? Como Zeca Cunha num Triumph TR4. E então a pergunta é a resposta. Resposta A, 1970. Resposta B, 1975. Ou resposta C, 1965. Já está aí a pergunta. Vamos responder, então. Só quero saber o ano. 1970, 1995 ou 1965? Espero por a sua resposta. E vou aqui, então, dedicar um tema à minha sobrinha, que veio hoje para a Suíça, mas que está aqui de férias. E está à escuta da Rádio Cantinho da Madeira. E vai então este tema, Tu Eres Mi Verdad, de Alejandro Vegas, para Cátari dos Santos, que está aqui na Ilha Jersey, de férias. E acabou o seu carbão, não é? Pois é, agora regressar a casa, mais um ano de trabalho para as próximas férias. Então aqui vai, para Cátari.
e Cristian e toda a sua família.

0: Acabamos de ouvir este lindíssimo tema, Tu Eres Mi Verdad. Dediquei para meus sobrinhos, que estão de volta hoje para a Suíça, mas estão à escuta da Rádio Cantinho da Madeira. Obrigada por tua companhia. E vou cumprimentar o meu amigo, o meu amigaço e nosso ouvinte, Duarte Caetano, que está no grupo da Rádio Cantinho da Madeira. Obrigada, amigo, por tua companhia. Um grande beijinho para ti e para Ivone, com votos de uma excelente tarde de domingo. E neste momento já são 14h54 do dia 2/8/2026. O próximo tema eu vou dedicar para os meus amiguinhos do Brasa Grill, Fernando Canha e Susana Canha, desejando um bom trabalho a eles. 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Vou por o spot e depois o tema de Nicky Jam, Donde Estés, Chegaré. 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

Acabamos de ouvir Nicky Jam, Donde Estés, Llegaré. E foi para os nossos amiguinhos, nossos ouvintes, os meus patrocinadores aqui da Hora Latina, Susaninha Canha e Fernando Canha, que estão na Ilha da Madeira a trabalhar. Mas a escuta, o convidinho escuta da Rádio RCM. E então, pessoal, primeiro acertaram. E agora não respondem. Então, vá, vamos. Madeira em jogo está à vossa espera. Qual é a resposta? Diga-me uma. É o primeiro vencedor da prova que hoje conhecemos como Rally Vinho da Madeira, inicialmente chamada Volta à Ilha da Madeira, foi José Bernardino, o Lampreia. E os vencedores históricos? Só quero saber o ano. A primeira edição dos vencedores históricos foi o primeiro vencedor da fase com a designação à volta à Ilha da Madeira. Foi Zeca Cunha num triunfo de R4. Qual foi o ano? Só queria isso, quero saber o ano. 1970, 1975 ou 1965? Vamos responder. Vale um ponto. É por um mês de agosto. Quem será? Será um homem? Será uma mulher vencedora do Madeira e Jogo? Estou à espera por vossa resposta. Entretanto, vem aqui o tema de parte da nossa São Silva, que quer dedicar este tema para a sua cunhada e seu cunhado, sua cunhada Eugênia Andrade e o cunhado Isidro. Quer desejar um votos de uma excelente tarde de domingo para eles e todos os ouvintes. E ela pediu o tema de Lourenço António, La de los Ojos Negros. Oi, amiga, já ando com os olhos ao Benfica. Este lindíssimo tema. Ah, pois é, eu conheço muito bem este tema. E vai de parte da sua cunhada São Silva para o Eugênio Andrade e seu esposo. Obrigada, amiga, por a tua participação. Continuações de uma excelente tarde de domingo.

Y acabamos de oír Lorenzo Antonio, la de los ojos negros. Fui para nossa ouvinte amiguinha, São Silva, para sua cunhada e esposo Eugênio Andrade. Eu vou aqui então responder os primeiros vencedores da prova de hoje conhecemos como Rally Vinho Madeira. Inicialmente chamada Volta à Ilha da Madeira, foi José Bernardino Lampreia, conhecido como José Lampreia, em 1959. Vencedores históricos e detalhes. Era isto que queria saber. A primeira edição, em 1959, José Lampreia, o volante de um MGA, primeiros vencedores da face com a designação Volta à Ilha da Madeira, em 1900. 65, Zeca Cunha, no Triumph TR4. A resposta era 1965. E quem respondeu certíssimo foi a nossa São Silva. Parabéns, um ponto para ti, amiga. Já não podes participar na próxima. Ah, pois não podes, não podes. Já ficas com um pontinho. E vamos então aqui à última pergunta do Madeira em jogo. Ok, o que quero saber? Abaixo estão as primeiras cinco vencedoras das edições pioneiras da prova. Então, designada Volta à Madeira. E quero saber dos nomes dos primeiros vencedores da Ilha da Madeira. Só vou dizer o ano e vocês me dizem só dois nomes. Eu já disse alguns aqui. Se estivessem atentos, vocês vão chegar lá rápido. 1959. 1960, 1959 com MGA, 1960 com um 300 SL, 1961 com Romeo, 1962 e 1963. Diga-me só o nome. Primeiro. Um MG, como eu disse, MG. O segundo, um Mercedes. Terceiro, um Alfa Romeo. O quarto com um Ferrari. E o quinto com um Ferrari. Só quero dois nomes. Vamos lá então. Aqui participar. Madeira em jogo aqui na minha missão Hora Latina e na Rádio Cantinho da Madeira. Neste momento são 15 e 11 minutos. Eu sou Maria Sousa e estou diretamente desde a ilha de Jersey para os quatro cantos do mundo. Bom dia, boa tarde, boa noite para todos os ouvintes. 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
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Mas agora vamos ouvir Pedro Miguel em Malibu, que ele vai estar aqui naquele grande evento, Festa de São Martinho, aqui na Ilha Jersey, organizado por nosso Duarte Araújo. E depois vamos em cavalinho para a festa. Bora lá, Pedro Sampaio, com o cavalinho. Maneto ama este tema. Quando eu ponho a minha filha ou eu, pomos este tema, ele começa a saltar. Então vamos ouvir Pedro Miguel em Malibu e depois Pedro Sampaio, o cavalinho. Vá, não espere, venha, venha, responda. Só quero dois nomes da resposta que eu fiz. Ou da pergunta que eu fiz.

E acabamos de ouvir o Cavalinho na voz do Pedro Sampaio. É bom relembrar estes êxitos que passou aqui na Rádio Cantinho da Madeira. Este é o tema do meu colega Joel Camacho. Ele adora este tema. E já temos vencedor. Ah, pois já temos. A nossa Elsa Souza. É também o nosso Camacher também acertou. E outros mais, o nosso Caetano também, mas a primeira foi a nossa ouvinte, Elsa Souza. Abaixo está a resposta. Vou ler tudo o que está aqui. Os primeiros vencedores da história do Rally Vinho Madeira foram José Bernardino Lampreia, e Horácio Macedo e António Peixinho. Abaixo estão os primeiros cinco vencedores da edição pioneira da prova, então designada por Volta à Madeira. 1959, primeiro foi José Bernardino Lampreia, em MGA, com carro MGA. 1960, Horácio Macedo, em Mercedes 300 SL. Em 1961, António Peixinho, em Alfa Romeo. 1962, Horácio Macedo, em Ferrari. Em 1963, também Horácio Macedo, com Ferrari. Parabéns à nossa Elsa Souza. E isto foi uma homenagem ao nosso Rally Madeira, que está. Hoje esteve esta semana em competição. Parabéns a todos os corredores. E esta foi a minha última pergunta de hoje. Madeira em jogo aqui na Rádio Cantinho da Madeira. Parabéns a todos vós, aqueles que participaram, aqueles que não participaram também, que estiveram aí na escuta. O meu muito obrigado. E a vencedores de hoje. É Odete Velosa, São Silva, Elsa Souza de Crowley. Parabéns a todos vós, mas também àqueles que participaram e que acertaram, mas que chegaram um pouco mais tarde. Isto aqui é Noite Batota. Os primeiros que respondem é o que ganha. E então este tema vai para as vencedoras. E para aqueles que participaram aqui no Madeira Jogo, hoje, domingo, dia 2 de 8 de 2026, vai isto dar um tema para vocês. Não vou deixar de ser sincera. Nunca vamos deixar de ser sinceros. Doia ou quem doer, a verdade sempre em primeiro lugar. Mais vale uma verdade dura e cruel que uma mentira, a mentira. A verdade sempre vem ao cima. Então, este tema, lindíssimo para todos vós. Obrigados por vossa companhia e por vossa participação.

Amigo Duarte Caetano, pede-me desculpa, troco o teu nome. Pois são muitos Duartes aqui e querem-me dar o saco? Pois dá-me o saco do dinheiro, não o saco daqui da rádio. Um grande beijinho para ti, meu amor. E um beijinho para a minha linda amiga Ivone. Obrigada por vossa companhia.

E acabamos de ouvir este lindíssimo tema. Não vou deixar de ser sincero. Fui para as vencedoras de hoje. É o Dedo Losa São Silva e Elsa Souza, que foram as vencedoras aqui do Passatempo Madeira em Jogo, aqui na minha missão Hora Latina. E vamos aqui com mais dois temas. Próximo tema foi a minha lindinha amiga e conterrânea Isabel Nunes, que quer me dedicar. Ela sabe que eu adoro este tema. É de Martim: quem vai cuidar de mim? Pois é, eu cuido de vocês e vocês têm que cuidar de mim. Mais nada. Pão, pão ao água. Este tema vai de então de parte dela e do meu colega Mário Pita. O meu muito obrigado por seu carinho, para sua amizade, para sua companhia. Depois, o segundo tema vai de parte da nossa São Silva, que quer dedicar para todos os ouvintes e todos os seus amiguinhos, com votos numa excelente tarde de domingo. E vai o tema Juanes, amigos. Então vamos ouvir este dos temas. Obrigado a todos vós por vossa companhia, com votos de bom dia, boa tarde, boa noite. Obrigada por sua preferência aqui na Rádio Cantinho da Madeira. 20 anos a vos fazer companhia nos quatro cantos do mundo. Onde você estiver, aí está a nossa RCM.

E acabamos de ouvir Juanes com Amigos. Eu fui de parte da nossa ouvinte, São Silva, que dedicou para todos os seus amigos e para toda os ouvintes aqui da Rádio Cantinho da Madeira. Obrigada, minha linda, por tua companhia. E estou já nos últimos 20 minutos da minha missão, Hora Latina, aqui diretamente desde Jersey, Reino Unido, para os quatro cantos do mundo, uma rádio feita por portugueses para portugueses nos quatro cantos do mundo. E eu vou dedicar um tema. Olha, vai ir este tema para o meu amigo Duarte Caetano e a sua esposa Ivone Caetano. Obrigada por sua companhia, obrigada por sua amizade. Obrigada pela sua preferência aqui na melhor rádio online, Rádio Cantinho da Madeira. E vai esta bachata para dar-se aí um passinho de dança com a nossa Ivone. Michelle Velasquez, Quero Amarte Bajito.

Acabamos de ouvir este lindíssimo tema em inglês, Tonight We Shine. Nós sempre aqui na Rádio Cantinho da Madeira brilhamos, damos brilho àqueles lindos ouvintes nesse lado, com muita música, com muito carinho, com muita boa disposição. E é isso cá aqui na Rádio Cantinho da Madeira. E o próximo tema é de parte. O tema dos parabéns, de parte do nosso Pancadinhas, também do meu amiguinho Eduardo Caetano, quer se juntar à festa também, dar os parabéns ao nosso amigo Alfonso, aqui da Ilha de Jersey, que está hoje de aniversário, de parte dele, de toda a sua família. Quer desejar ao Alfonso muitos parabéns. Também vou-me juntar, dar os parabéns ao Alfonso. Que este dia se repita por muitos, muitos mais anos, com muita saúde, porque o resto nós vamos atrás e vamos ouvir parabéns para você, de parte do Eduardo Caetano, da minha parte, para o Alfonso também, e também de parte do nosso Pancadinhas, para todos os aniversariantes, especialmente o seu amigo que está de aniversário hoje. E depois vamos ouvir. Tinha aqui um tema. Vamos ouvir. Onde é que está? Ele estava aqui, já me fugiu. E é isto assim. Vou pôr os parabéns e depois já venho dedicar um tema aos meninos e outro às meninas. Vamos ouvir. Parabéns para você.

E acabamos de ouvir o tema de parabéns para os aniversariantes de hoje, especialmente o amigo do nosso Pancadinhas e também o Alfonso, de parte do Duarte Caetano e sua família, que estão de parabéns no dia de hoje. E o próximo tema eu vou dedicar para os meninos. Mas antes vou cumprimentar a nossa ouvinte, minha amiguinha, Ana Garcês, do País de Gales. Boa tarde, feliz domingo para ti, para o teu filhote. Obrigada pela tua sintonia aqui na Rádio Cantinho da Madeira. E este tema vai para o Dani, o filho da nossa amiga. Vai para o Mário Pita, Duarte Caetano, para o esposo de Odete Veloso, Lúcio. Para o Isidro, para o Duarte Araújo e quem mais? Quem mais? Fernando Canha, Marco Freitas e Duarte Petrilo e todos aqueles que tiveram aqui na minha companhia, na minha missão, o meu. Muito obrigado. Estava aí este tema. Estou de volta ao meu Portugal. Para os meninos e para as meninas, as minhas princesas, vai o tema Vem Dançar, Mulherada, Mulherada da RCM, que são Eugênia Andrade, Susana Canha, Paula Freitas, Isabel Nunes, Fernanda Araújo, Emanuela Cabral, Elsa Souza, Odete Velosa, Ivone Caetano, Ana Garcês e São Silva. Também vai para Daniel Vieira Vieira, o tema dos meninos. Também vai para minha mana do coração, São Vieira, Dona Olga Santos. Para todas as meninas e os meninos que me fizeram companhia. E como sempre, primeiro as meninas, então vai aqui o tema. Vem dançar, mulherada, venha todos dançar aqui ao som da rádio RCM, a sua rádio, a sua companhia. 20 anos já em missão aqui, nesta lindíssima companhia que é vocês, nossos ouvintes, a que faz a nossa rádio a ter êxito. Vamos então ouvir Vem Dançar, Mulherada, e depois o tema para nossos meninos. Eles também merecem, claro que sim. Todo aqui merece o nosso amor, o nosso carinho e a nossa amizade por vós.

Vamos, mulherada, dançar aqui ao som da Rádio Cantinho da Madeira. Vamos queimar aí umas calorias do almoço. Vamos lá, todos aqui juntos, um por todos e todos por um.

E agora os meninos? Os meninos! Chegou a sua vez. Vamos aqui dar um pedacinho de dança. Aqui na Rádio Cantinho da Madeira. É para vocês, com muito amor e carinho, desta sua amiga, sua servidora, Maria Sousa. A minha gratidão por todos vós estar aqui na companhia da Rádio RCM. Contar os

E acabamos de ouvir este lindíssimo tema que foi para os meninos que me fizeram companhia aqui nos quatro cantos do mundo, na companhia da rádio RCM. E já provar a minha última dedicatória de hoje. Agradeço a todos vós por vossas participações, por vossa companhia, por você estar aí nesse lado, sintonizado aqui a rádio RCM, 20 anos de nova. Vossa companhia, vos alegrando vossas vidas, vossos corações, matando saudades do nosso Portugal. E o próximo tema vem de parte da minha amiguinha São Silva, que enviou uma mensagem a dizer assim: ainda vem tempo de ouvir as doce, vamos acordar. Dedicada à amiga Maria Sousa pela ótima emissão. Oh meu, muito obrigada, minha linda, por as tuas lindas palavras, também para a tua companhia. E aqui vai as doces, amanhã de manhã. Depois vou pôr dois ou três temas e tendrei que sair, não é? Mas a partir das 18, a minha amiguinha e colega Olga Santos vai estar em missão diretamente desde Londres. Então vamos aqui ouvir às 12 amanhã de manhã, de parte da minha amiguinha e minha amiga São Silva. Vai para mim, mas também para todos vós, com muito amor e carinho, e com votos de continuações de bom domingo para todos.

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E acabamos de ouvir Leo Leandro, não nasci para ser prisioneiro. E isto está pegando fogo. Ah, tá. Será que vai pegar fogo na panela? Bora lá, mais um tema. Para todos vós, obrigadas por vossa companhia. Continuações de um bom dia, boa tarde, boa noite. Bota fogo na panela.

E acabamos de ouvir Botafogo na Panela, o tema preferido da nossa amiguinha Eugênia Andrade. Logo ela já saltou ali para dançar, dar ali um palharico. E vamos então com este lindíssimo tema. Perdestes a mulher certa. E depois vamos com mais um tema que tenho aqui. E já vou buscar, e já vou buscar, já vou pôr. Vou passar mais dois temas e depois que sair. Ah, vou. Também tenho direito a andar com o rabo no ar. Vamos ouvir então. Perdeste a mulher certa.

Acabamos de ouvir este lindíssimo tema, esta lindíssima kizomba para todos vós e agora já pro ar meu penúltimo tema. E o tema, ai, ele toca e toca bem. Ah, pois, que a Rádio Cantinho da Madeira toca e toca muito bem. Todos os dias, às 24 horas por dia. Estava aqui este tema para vocês continuarem aí a dançar, a queimar as calorias da sopa. Ah, pois, a sopa cozou muito, ficou uma delícia. E é que verdade, a nossa Eugênia faz uma sopa malhada. Jesus, tão boa. Ai, que coisa mais boa. Quando ela faz, ela traz-me um pratinho. E é só para mim, meu marido não gosta muito de sopa. E eu, ai que bom, tu não comes. Fica mais para mim. Talvez este meu penúltimo tema da minha missão Hora Latina, diretamente aqui desta ilha de Jersey, Reino Unido, para os quatro cantos do mundo. Amanhã estarei de volta na vossa companhia. Ai, ele toca. E toca bem. E com alegria. Ui, Jesus, até pita.

Ai, com estas mosquinhas, nem sequer apetece deixar vocês. Vou pôr aqui mais um tema, assim, animar para vocês, para animar essa malta que está aí nesse lado, atrás de um telefone, num PS ou de um tablet, a escuta da melhor rádio online, RCM, a bombar.

com este lindíssimo tema, cheguei ao fim da minha missão Hora Latina. Estive aqui 3 horas e pouco na vossa companhia. Para mim foi um prazer. Resto de domingo feliz para todos. Espero que tenham gostado da minha seleção musical. E marcamos encontro para amanhã, das 15 ou às 15h30. Depende, se estiver livre, entrarei às 15h. Se não, às 15h30. Aqui outra vez com a minha emissão Hora Latina. Até lá, sejam felizes e façam alguém feliz e façam bem e não olhem a quem. Mas não saia daí, que a partir das 18 horas vai estar aqui em locução com a sua emissão a minha colega e amiguinha, Dona Olga Santos. Um resto de tarde feliz, bom dia ou boa noite para todos os ouvintes espalhadinhos nos quatro cantos do mundo. Meu muito obrigado pela vossa companhia, pela vossa participação. Para todos, um grande beijinho no vosso coração. Eu vou acabar com este lindíssimo tema, Coração Apaixonado. E é isso que estou apaixonada por esta grande rádio, apaixonada por vocês, por esse lado da telinha que estão à escuta da RCM. Um resto de tarde maravilhosa. Tchau, tchau. Fui. Fico com Deus. E marcamos encontro para amanhã, às 3 ou às 3h30, aqui na Rádio Cantinho da Madeira.

E agora esta vai direitinho para todos os madeirenses. Agora sim é meu último tema. Fique com Deus, que Deus abençoe as vossas vidas.

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1: Ai, ai, ai!

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1: Olá, muito bom dia, boa tarde ou boa noite de domingo, o primeiro domingo de agosto, não é? Um beijinho a todos que estão na sintonia do Rádio Cantinho da Madeira, pelos quatro cantinhos do mundo que falam a língua de Camões. Desejo a todos vós um feliz domingo e uma abençoada semana. Aos meus amiguinhos que estão aqui no... Os amigos do Cantinho da Madeira, o amiguinho Jorge Gomes, o amiguinho Duarte Caetano e sua esposa Ivone Caetano, a amiguinha São Vieira e Daniel Vieira, a minha filha de coração, não é? Um beijinho a todos vós, desejando um feliz domingo. E vamos então...

Este tema para todos que estão aqui na escuta do Rádio Cantinho da Madeira. Mais uma vez, um beijinho muito, muito, muito grande a todos vós. Com um pouco de calor, que estamos com 25 graus. Mas é, agora o clima mudou, não é? Temos que aceitar o que vem. Então vai aqui, Domingo Feliz para todos vós.

E agora o próximo tema eu vou oferecer aqui à minha amiga, colega Maria Sousa, que terminou de fazer a emissão cerca de desde as 17 horas, às 5 da tarde. Me parece que foi essa hora. Eu não estava em casa, não ouvi muito a emissão, mas sempre faz lindas emissões. Então vai aqui este tema para a minha amiga, colega Maria Sousa, desejando um feliz domingo.

E agora o próximo tema eu vou oferecer aqui aos meus grandes amiguinhos de Jersey, Duarte Caetano e sua esposa Ivone Caetano, agradecer sempre pelos lindos postais que põem na minha missão. Muito, muito obrigados. E aqui vai um tema, vai linda das tradições, cantado pelo nosso grande amigo Heliodoro Jardim. Com um beijinho, feliz domingo e tudo de bom e uma abençoada semana. Já está a terminar o domingo, amanhã é verdade, amanhã é bank holiday, amanhã é feriado cá. Um beijinho a todos vós e então vamos ficar com este tema. Desculpa, amanhã não é bank holiday, o bank holiday é a última segunda-feira do mês de agosto. E fiz confusão, desculpe lá.

E vou cumprimentar aqui o nosso amigo e colega Rui Serrão e o amiguinho. Que tenha muita saúde, muita paz, junto com a sua esposa. Um beijinho, tudo de bom. E agora o próximo tema eu vou oferecer aqui ao meu amigo Jorge Gavina, lhe desejando uma santa tarde de domingo e uma abençoada semana. E lhe agradecer também pelos postais que sempre põe na minha missão. Muito, muito obrigada. Agradeço do fundo do meu coração. Então vai aqui este tema para o nosso amigo Jorge Gavina. Espero que goste.

E agora tenho aqui um pedido do nosso amigo Miguel Setin, que diz assim: queria-lhe pedir este tema para minha esposa. Obrigada e uma boa emissão, amiga. E um abraço ao senhor Diogo Freitas e para todos os outros. Obrigado e um feliz domingo. Muito obrigado, amigo, por estar na nossa companhia, na companhia da RCM e também na minha missão. Muito obrigado. Então vai aqui o tema. Que pedido de João Gabriel.

E vou cumprimentar aqui os amiguinhos que se encontram na salinha, o amiguinho João Faria. Muito obrigados por estarem na minha companhia, na companhia da RCM. A amiguinha Esme Rodrigues, a amiguinha São Silva, o amiguinho Arlindo Araújo, a amiguinha Figueira, Kiki e todos que se encontram ouvindo a emissão. Por todas as quatro cantinhas do mundo, desejando a todos a continuação de um feliz domingo. Então, vai este tema para todos vós que estão daí desse lado.

E agora o próximo tema é a menina do nosso amiguinho Miguel Setente, que quer ouvir este tema. A menina Valentina é obrigada. Ela está aqui comigo e está a pedir essa música. Então vai aqui agora a música. Um beijinho para vós e todos os seus familiares.

E vou cumprimentar a todos que estão aqui na minha companhia, que já estiveram mais uma vez, porque não sei se passou alguma pessoa, peço imensa desculpa. O amiguinho Duarte Caetano, Ivone Caetano, o amiguinho Jorge Gavina, o amiguinho Marco Freitas, a amiguinha São Vieira e Daniel Vieira, a amiguinha Eugênia Andrade, o amigo e colega Rui Serrão, o amiguinho João Faria, a amiguinha Esmi Rodrigues, a amiguinha São Silva, o amigo Arlindo Araújo, a amiguinha Margarida Figueira Kiki e o amiguinho Miguel Setem e o nosso Pancadinhas, o Duarte Pretrela, desejando a todos a continuação de uma santa domingo. E então, este tema é oferecido pelo nosso amigo Duarte Caetano e Ivone Caetano para todos que estão na escuta do Rádio Cantinho da Madeira, desejando a continuação de um feliz domingo e uma abençoada semana.

E eu aqui um beijinho à nossa amiguinha Isa Franco, amiguinha Fernanda Araújo e Duarte Araújo, desejando continuação de um feliz domingo. E obrigada a todos por estarem daí desse lado na minha missão. Um beijinho e tudo de bom. E agora vai aqui o tema que o nosso amiguinho oferece a todos. Oh, desculpe lá, desapareceu agora a mensagem. Vou pôr outro tema e já volto com a mensagem do nosso amiguinho Duarte Pretelo.

0: E agora tenho aqui a mensagem do nosso amiguinho Duarte Petrello, o nosso Pacadinhas, que está na escuta, está sempre na escuta do Rádio Cantinho da Madeira. Muito, muito obrigado, amigo. E vai aqui a mensagem que o nosso amiguinho enviou.
1: Um feliz domingo para si e a família deste lado, uma boa missão. Fala aqui o Pancadinhas, o homem das sardinhas. Está muito calor, não gosto de ver muita lata d'água. Tem um problema. Então, um tema para a nossa Maria Freitas, a mulherzinha, o Noel Rocha, e para aquelas pessoas que estão todas doentinhas. Acho que para o homem dos cavalos, que depois dos cavalos passam para gaivotas, o capitão largou o soro, anda a mãe das sardinhas. É assim, a mãe dela tinha de água. E uma música de parabéns que é para o meu amigo, tá, Duarte, está fazendo anos hoje, e para aquelas pessoas que estão anos hoje. E agradecer o Colasso esta manhã e a Maria Mendonça. Já que são muito cênicos, estamos jogando aqui ao meio das batatas e as sardinhas e as cebolas aqui com aquela tinha de água. Beijinhos e obrigado pela missão que vai fazer.
0: Pois é, sempre no meio das sardinhas e com as latinhas de água na mão. O nosso amigo Duarte Pretelo, muito engraçado. Eu me muito, muito obrigado por estar sempre na nossa companhia, na companhia do Rádio Cantinho da Madeira, a rádio com 20 anos de existência. Muito obrigado ao nosso patrão Cesário Camacho, não é? Muito, muito obrigado. E a todos que sempre ajudam na Rádio Cantinho da Madeira. Um beijinho a todos vocês. Então vai aqui o tema para todos os doentinhos da nossa Rádio RCM. Para todo mundo, mas especialmente os doentinhos que estão, sempre assistem à nossa rádio. E especialmente à nossa amiguinha Maria Freitas, desejando tudo de bom, as melhoras, e que volte para casa mais depressa, fazer as suas emissões lindas como ela sempre fazia. Um beijinho a todos e vamos lá com o tema. E de seguida vai os parabéns para todos os aniversariantes do dia de hoje.

E agora o próximo tema para todos os aniversariantes do dia de hoje, desejando um feliz domingo e um feliz aniversário. Com um beijinho para todos vós.

Pois é, hoje é dia de comemorar, é dia de festa, de aniversário, não é? E agora vai aqui o tema para os amiguinhos do nosso amiguinho Duarte Pretil, que anda lá com a vasilha de água na mão, não é? No meio das sardinhas, no meio das batatas, no meio das semilhas. Um beijinho, amiga, tudo de bom e divirtam-se, porque a vida é curta. Então vai aqui um tema. Velhos e novos.

E vou cumprimentar aqui o amiguinho Nélio Rocha, desejando a continuação de um feliz domingo. E também a toda a sua família, com um beijinho muito grande da minha parte. Então vai este tema para todos que estão na sintonia do Rádio Cantinho da Madeira, desejando um feliz domingo.

E agora vamos ficar com um tango, vamos lá dançar um tango. Hoje é domingo, não é? Vamos se divertir um pouquinho. E então vai um tango para todos nós que estamos aqui na Rádio Cantinho da Madeira. Desejo a todos vós um bom jantar, a quem vai jantar e quem ainda não jantou, também um bom jantar.

muito além deste tema. E agora vamos ficar com um tema para todos nós, especialmente é quem vive fora do seu país, tantos anos longe de casa, finalmente voltou. Um beijinho a todos vós e este é para todos os imigrantes que se encontram na escuta da Rádio Cantinho da Madeira. Desejo a todos tudo de bom, com muita sorte, muitas felicidades, muito amor e muita paz. Com um beijinho muito, muito grande a todos vós.

É verdade, não há lugar melhor que o nosso país. Mas nem sempre dá para lá ir, não é? Quando podemos, lá vamos. E agora o próximo tema é para todos os meus amiguinhos que se encontram aqui na minha missão, aqui nos amigos do Rádio Cantinho da Madeira, desejando continuação de um feliz domingo e uma abençoada semana. Então vai este tema para todos vós.

E um beijinho aqui à nossa amiguinha Elsa Souza, desejando a continuação de um feliz domingo. E agora vai um tema para todos nós.

E vou enviar aqui um beijinho à nossa amiguinha Fernanda Caires, desejando continuação de um feliz domingo. E vamos com mais este tema que eu vou oferecer aqui à amiguinha Fernanda Caires, à amiguinha Elsa Souza, ao amiguinho Nélio Rocha, ao amiguinho Duarte Pretelo, à amiguinha Fernanda Araújo e ao amiguinho Duarte Araújo, Miguel Setin e à amiguinha Isa Franco, desejando uma santa semana.

E agora tenho aqui um tema para dedicar a todos os ouvintes da nossa amiguinha São Silva, que quero dedicar para todos vós. Para todos os ouvintes, quero dedicar esta música do Zé Amar Cowboy, apaixonado, por favor, e muito obrigada. É verdade, cowboy apaixonado, ele vai estar cá na Inglaterra, vai cantar no Scalabrine. Não me recordo bem a data que ele vai, mas deve ser em outubro, me parece que é outubro que vem cá. E aqui vai o tema que é oferecido a todos os ouvintes da nossa Rádio Cantinho da Madeira, da RCM. Um beijinho a todos vós, e então vai aqui, Cowboy Apaixonado.

Pois é, o cowboy português. E agora o próximo tema eu vou oferecer aqui às minhas amiguinhas e amiguinhos, Margarida Figueira Kike, São Silva, Arlindo Araújo, o João Faria e a amiguinha Esmelde Rodrigues, desejando uma feliz semana.

0: E vou cumprimentar aqui o amiguinho Duarte Araújo, desejando uma continuação de um feliz domingo junto a toda a família.
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2: Ainda bem que está aí desse lado no SOS Consumidores. Desde o dia 1 de julho, portanto desde o início deste mês, que todas as mercadorias que são importadas para a União Europeia de espaços exteriores, nomeadamente do mercado asiático, passam a estar sujeitas à cobrança de uma taxa aduaneira de 3 euros. Estou, portanto, a falar do fim da isenção que era aplicada a encomendas com valor inferior a 150 euros. Portanto, todas as compras feitas em plataformas fora da União Europeia passam a ter esta cobrança de uma taxa aduaneira de 3 euros. Para a

0: Esta medida é um passo importante para reforçar a segurança dos produtos que são colocados no mercado português, no mercado europeu, isto porque os produtos fabricados, produzidos fora da União Europeia não estão sujeitos às mesmas regras de segurança que vigoram na União Europeia e por isso circulam por cá alguns produtos que não cumprem as regras relativamente à segurança, nomeadamente de químicos utilizados e de produtos que podem ser nocivos para a saúde e segurança dos consumidores. Portanto, deste ponto de vista, esta medida faz com que haja um reforço muito importante da fiscalização. Há efetivamente uma necessidade de corresponder àquilo que são as regras da proteção do mercado europeu e deste ponto de vista é obviamente positiva esta aplicação, esta situação, esta mudança, digamos assim, mas por outro lado estamos a falar de um encargo extra para os consumidores. Embora se pretenda restabelecer os mecanismos de fiscalização mais eficazes, há também a aplicação de 3 euros, uma taxa de 3 euros por cada categoria de artigo encomendado. Portanto, não é 3 euros pela compra total, é 3 euros por categoria de artigo em cada encomenda. Exemplificando para ser talvez mais fácil o entendimento. Se o consumidor comprar várias peças de vestuário, está a comprar várias peças na categoria de vestuário. Paga por aí 3 euros. Se nessa encomenda fizer a compra também de vários brinquedos, está a comprar artigos dentro do...
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2: E agora o próximo tema eu vou oferecer aqui aos nossos amiguinhos Duarte Caetano, Ivone Caetano, o amiguinho Jorge Gavina, o amiguinho Marco Freitas, a amiguinha e filha de coração São Vieira, Daniel Vieira, a Eugénia, amiguinha Eugénia Andrade e o amiguinho e colega Rui Serrão, desejando continuação de um santo domingo e uma abençoada semana com muita, muita, muita saúde e muita força.
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Oh, meu, muito obrigada a todos que estão na minha companhia, desejando de continuação de um feliz dia de domingo. Estarei, vou ficar aqui mais um pouquinho, até cerca das 21 horas. Vou fazer um pouquinho mais companhia aos nossos ouvintes, aos amiguinhos da RCM, desejando a todos uma feliz semana.

agora o próximo tema, vamos para todos nós que estão na sintonia do Rádio Cantinho da Madeira, mas especialmente a todos que estiveram e que continuam aqui no grupo dos amigos do Cantinho da Madeira, desejando uma tarde de domingo. Já está a ficar, já vai para anoitecer, não é? Mas ainda estamos com 23 graus de temperatura, ainda está muito quente. Mas está uma viração, está um ventinho, pouco vento, mas faz refrescar um pouco. Então vamos ficar com este tema para todos vós.

E agora o próximo tema eu vou oferecer aqui à minha amiga, à minha filha de coração, São Vieira e Daniel Vieira, desejando uma feliz semana.

E agora o próximo tema eu vou oferecer aqui aos meus grandes amigos em Jersey, o nosso amigo Duarte Caetano e sua esposa Ivone Caetano. E ao meu amigo e colega Ricardo Cassiano, desejando tudo de bom. Um fim de semana, uma semana muito

abençoada para todos vós, desejando tudo de bom, com muito calor, não é? E então vai aqui, mexe, mexe, vamos lá dançar, andar um pouquinho assim, a sacudir as ancas, para não dizer o rabo, não é? Então vai aqui, mexe, mexe, amiguinhos, vá lá, mexer um pouco.

0: Já está!
1: E agora o próximo tema eu vou oferecer aqui às minhas amiguinhas de missão, as duas maninhas. Uma encontra-se na Madeira, em São Jorge, a nossa amiga e colega Maria José Mendonça, e a sua maninha, amiga e colega Isabel Mendonça, desejando um feliz domingo e uma abençoada semana, com um beijinho muito grande para vós e seus familiares. Então vai aqui, linda, linda!

E agora o próximo tema eu vou oferecer aqui à minha querida amiga Eugénia Andrade e à minha querida amiga e colega Maria Sousa, desejando uma abençoada semana. Com um beijinho muito, muito grande para todos os seus familiares. Então vai aqui vestida de branco.

E vou cumprimentar aqui o nosso amiguinho Nélio Rocha. Já cumprimentei, não sei se o nosso amigo veio. Desejo-lhe tudo de boas, as suas melhoras. E um beijinho para o amigo e todo o seu, a sua família. Então vamos ficar com este tema para todos nós.

E agora vou fazer aqui este tema ao nosso Duarte Pretelo, ao nosso amiguinho Nélio Rocha, a Elsa Souza, Fernanda Caires, Isa Franco, desejando a todos um final de uma semana muito feliz. E aqui vai uma rosa na roseira.

E agora o próximo tema eu vou oferecer aqui à minha amiguinha que está sempre a me apoiar, a São Silva, desejando uma semana abençoada e o restante de domingo feliz, e um bom jantar. E então vai aqui este tema do nosso amigo Alva Florença, Não Sei Viver Sem Ti. É um tema muito bonito, eu gosto muito deste tema. Um beijinho, amiga, tudo de bom. Então vai este tema para a amiguinha.

E agora o próximo tema eu vou oferecer aqui ao nosso camacheiro de Boston, o nosso amiguinho Lúcio Valente.

E vou cumprimentar aqui os amiguinhos, o Lúcio Valente e Lucinda Valente, que fez saber que está na nossa companhia, na companhia da RCM. Um beijinho, amigos, tudo de bom. Continuação de um feliz domingo junto com todos os seus familiares. Então vamos ficar com este tema para todos nós, agradecendo a todos por estarem na minha companhia, na minha emissão e também na companhia da RCM.

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0: o próximo tema eu vou oferecer a todos os meus amigos e colegas de missão, desejando continuação de um feliz domingo e uma abençoada semana. Desejando a todos muita saúde, muita paz, muita felicidade e muito amor. Com um beijinho muito, muito grande e cá voltarei novamente na quarta-feira. Às vezes pode acontecer eu entrar antes da quarta, nunca se sabe, às vezes pode acontecer. Se tiver com boa disposição, que não tenha ninguém a fazer emissão, às vezes posso entrar. Um beijinho a todos vós e então vai este tema para todos os meus amigos e colegas, com continuação de um feliz domingo e uma abençoada semana.
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Pois é, é assim, estou mesmo, mesmo a terminar a missão. E o próximo tema é o meu penúltimo tema, mais uma vez, o meu muito, muito obrigado a todos que estiveram na minha companhia e pelo apoio e o carinho que sempre dão nas nossas emissões. E também à Rádio S, Cantinho da Madeira. Então vai aqui este tema agradecendo a todos vós e o meu.

E vou cumprimentar aqui a amiguinha Maria da Conceição Franco Pereira, desejando continuação de um feliz domingo, uma abençoada semana. E vou-lhe oferecer este tema, amiga, à nossa amiga Maria Conceição Franco Pereira, desejando continuação de uma santa semana. É um que está mesmo de seguida, então vai aqui para a nossa amiguinha.

Pois é, sem chegar ao fim, agradeço mais uma vez a todos vós pelo apoio e o carinho. E até quarta-feira, como locutora, se Deus quiser. Um beijinho a todos vós, mais uma vez. Agradeço do fundo do meu coração pelo apoio e o carinho. E sejam felizes e façam alguém feliz.

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0: nós de novo para mais uma emissão do PT Play. Todas as semanas estamos aqui a dar play na música portuguesa. Ao longo de duas horas temos os melhores artistas, as melhores canções para os melhores ouvintes do mundo. Começamos assim esta viagem de duas horas juntinhos, sempre com a melhor música portuguesa. Eu deste lado, tu desse lado, a música portuguesa pelo meio.
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0: aqui a diversidade musical é indiscutivelmente a nossa especialidade. Temos sempre todos os programas algo de novo para ti. Sintoniza o teu coração, frequência da tua rádio. A música que vem a seguir certamente vai tocar a tua alma, o teu coração e quem sabe os teus pezinhos vão começar a bater. Existimos para promover, divulgar e levar até ti a melhor música portuguesa e de expressão portuguesa. 2 horas escolhidinhas para ti.
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obrigado por estares desse lado a ajudar-me e a fazer companhia ao longo destas 2 horas. Estas 2 horas são horas para esquecer as preocupações e deixar a música ser a terapia para a tua alma e mente. Caso para dizer, o microfone está ligado, a música está alta, estamos prontos para fazer deste programa um programa inesquecível. Aliás, fazemos isso todas as semanas, que sejam 2 horas inesquecíveis para ti.

0: Dizem que a música é a linguagem da alma, então deixa-nos alimentar a tua alma. Por isso mesmo estamos aqui todas as semanas a fazer exatamente isso. Estamos aqui a fazer a tua alma vibrar, os teus pés moverem-se ao ritmo das nossas canções que passamos ao longo destas 2 horas todas as semanas, no mesmo local, no mesmo horário. Aqui o tempo passa a voar, primeira hora já foi, ou está quase a ir, portanto fique na nossa companhia, porque depois da hora certa vamos estar de regresso para a segunda e última hora do PT Play, em que damos play à música portuguesa. Eu conto todas as semanas contigo e, como tal, conto contigo para a segunda hora. Até já!
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0: estava prometido, depois da hora certa, nós regressarmos para a segunda e última hora do PT Play. Cá estamos nós, então, conforme o prometido. Bem-vindos para a segunda hora, então, do PT Play, programa de rádio dedicado à música portuguesa e de expressão portuguesa com os melhores artistas da mesma música portuguesa e de expressão portuguesa. Caso para dizer, prepara-te para esta segunda hora de viagem sonora pelas melhores músicas e, claro está, melhores artistas. Eles têm passagem obrigatória aqui mesmo.
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Todas as semanas, nunca a perder a nossa viagem pelas raízes da música portuguesa, dos clássicos aos novos talentos, está sintonizado todas as semanas na hora certa, no PT Play. Damos play à música nacional.

Ótimo saber que tu te encontras desse lado a fazer um companhia ao longo destas 2 horas, conjuntamente com o PT Play. Sintoniza, escuta, desfruta, estamos aqui todas as semanas para te fazer sentir bem. Fica sempre ligado na nossa programação, sempre cheia de muitas novidades e, obviamente, temas que certamente já não ouves há muito tempo. Elas passam aqui no PT Play.

0: longo de duas horas temos vários estilos musicais, até para ir de encontro àquilo que tu mais gostas de ouvir. É para mim um privilégio estar aqui todas as semanas a promover, divulgar e levar até ti a melhor música portuguesa, sabendo que estás desse lado e de preferência a gostar de ouvir as nossas preferências musicais. Sempre digo isto e gosto de dizer, de facto, o tempo enquanto eu entro para este estúdio não passa, ele voa, de facto, ao longo de duas horas. Tudo passa a voar, isso quer dizer que estas duas horas do PT Play para esta emissão estão quase a ir-se embora. Eu digo estão quase a ir-se embora porque até à hora certa vamos continuar a passar muita boa música portuguesa, até porque sei que tu gostas de ouvir o que é bom. E com o portal, o que é bom passa aqui. Vamos então marcar encontro na mesma semana, ou melhor, na próxima semana, no mesmo local. E sim, eu deste lado, tu desse lado, a música portuguesa pelo meio vai fazer-nos companhia, como fez durante a emissão de hoje, duas horas, com os melhores artistas, as melhores vozes da música portuguesa e as músicas, aquelas que tu mais gostas de ouvir. Então não te esqueças, eu certamente não vou esquecer e vou aparecer. Vou contar contigo, ok? Até à próxima semana.
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estivemos aqui já a cumprimentar a minha companheira Fátima Carlos, também passando já pelo Madeira Só Peixe, enviando um abraço para o Sr. Avelino, Dona Fátima, para todos os que lá se encontram. E até vamos aqui também já passar pelo grupo dos amigos da Rádio Cantinho da Madeira, já enviando um abraço para todos os que lá se encontram. Vamos já mandar aquele bom dia até à Grécia, a beirazinha da Grécia nos manda bom dia, Emanuel, e viva o Cantinho dos Fados, muito obrigado, um bom dia, tudo bom aí para si nos lados da Grécia. Temos também já aqui por cá o Nélio Rocha, também bom dia, seja bem vindo aquele abraço também até de Jersey. E então, brevemente vamos cumprimentar mais amigos que vêm se juntando aqui ao nosso chat, porque já temos aqui baixo, também temos a São Vieira, penso que já foi de dia de hoje, a partir das 7h30 para cá, é isso mesmo, as pessoas que entraram cá no nosso chat também, mais cedo teve o Duarte Araújo de Jersey, também aquele abraço. Vamos assim então dar início ao programa de hoje, também já enviando um bom dia também para o Duarte, o Capitão Pancadinhas, que mais já nos faz companhia. Então vamos dar abertura ao programa de hoje. O programa, como já sabem, vai até às 10 horas da manhã, com muita música, é meu gosto, é vosso gosto. Podem também pedir os vossos temas favoritos aqui ao programa. Então vamos iniciar hoje com este tema de Frei Irmão da Câmara.

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1: E assim, deste modo, damos o início ao programa de hoje, Cantinho do Fado, que vos faz companhia até às 10 da manhã. Vamos aqui também já cumprimentar Duarte Araújo, que já está na nossa sintonia. Seja bem-vindo, bom dia, tudo bom aí para os lados de Jersey. Também temos aqui o Paulo Rodrigues, também nos manda um bom dia, um bom sábado, muito obrigado por estar desse lado também. E claro, e prazer em revê-lo também a semana passada, aqui para estes lados de Stockwell. Vamos então ao próximo tema. Antes do próximo tema, temos o áudio do Duarte, o capitão Pecadinhas.
2: Bom dia, Fátima e Manuel. Um feliz sábado, um bom fim de semana para vocês deste lado. Um bom missão no Fadinho, se vão fazer. Então, um tema para a nossa Maria Freitas das Mulherzinhas, Nelo Rocha, e para aquelas pessoas que estão tudo aí doentinhas, assim para o homem da gaivotas que já fugiu ao meio dos cavalos, com o capitão agora fugiu também de Soura, no meio das sardinhas, do óculos de sol, a sardinha de olhos azuis. E uma música de parabéns, quem faz anos hoje, que não chequei ainda, mas alguém faz anos hoje. E agradecer o Turos de ontem que estiver fazendo a missão de ontem. Joga-te, Manolo. Um abraço e beijinhos aí para a Fátima. Fala aqui o capitão Pancadinhas e tempo para a Madeira Paz.
1: Obrigado, Duarte, capitão Pancadinhas, pela sua mensagem. Então vamos primeiro às Marias, como diz ele. Temos aqui este tema, para quem, primeiro para as Marias, para quem está doentinho, como diz ele. E então hoje temos este tema na voz de Carminho, que nos traz este tema, Senhora da Nazaré.

0: E assim ficamos lá atrás com o tema do Duarte, Capitão Pancadinhas, que está sempre na nossa sintonia. Agora vamos ficar com outro tema. Este vem da parte do Duarte Araújo, que está na ilha de Jersey.
1: Cores e Rui Serrão, tudo bem consigo? A família aí nesse lado, melhorzinhas para a nossa Fátima e para a nossa Maria Zé, Maria Freitas e Maria Zé, Mariazinha da Grécia, porque o dedo fica bom, rapaz bom. E para tudo, os nossos debilitados estão todos doentinhos e nossos irmãos da Venezuela estão para todos também. Pode por aí um fadinho, pode ser o falo da minha mãe, do Ó Florence, e a rota melhores para ele também, que ele já está melhorzinho, que eu ouvi falar que ele está melhor. Tudo bom para ele. Joguem-se. Estou sempre na escuta. Está tudo às 7. Muito nas orelhas. Joguem-se.
0: Obrigado, Duarte Araújo, pela mensagem. Por acaso hoje foi ele que se enganou, que se enganou no meu nome. Não é Rui Serrão, é Manuel Santos. Vamos então continuar. Vamos agora com o tema que ele me pediu. Na voz de Álvaro Florença.

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1: E assim ficámos atrás com este tema, também da parte do nosso amigo Vinho Duarte Araújo, desde a Ilha de Gérsia, nos trazer este tema. Agora vamos aqui, o grupo dos amigos da Rádio Cantinho da Madeira, de cumprimentar mais amigos, mais ouvintes que estão na nossa sintonia. Temos o nosso amigo Daniel Vieira, que nos manda muito bom dia, feliz sábado, na companhia dos nossos amigos Emanuel e Fátima Carlos, com o programa Cantinho do Fado. Obrigado pelo elogio. Também a São Vieira, também já enviar também um beijinho à São Vieira. Um abraço para o filho Ludgero. Também enviar aqui rápidas melhoras para o nosso colega, o Sr. Felisberto Serrão. Parece que está também aqui um pouco doente, ou sendo um problema num pezinho, também acontece a várias coisas que às vezes passam pela nossa vida. Também temos a Eugénia Andrade, que nos manda um bom dia, amigos e amigas. Feliz sábado para todos. Beijinhos, boa missão, amigo Emanuel e amigo e família. Um grande beijinho e Fátima também. Obrigado pela sua mensagem também, aquele beijinho para si. Um abraço para o seu esposo, o Sr. Isidro. E então vamos aqui também. Acho que está assim. São Vieira também já tinha cumprimentado. Tudo bom para si. E claro que temos aqui outra. Por isso é que estava aqui a complicar, mas está tudo certo. Temos aqui outra ação, temos a São Silva, também muito bom dia, feliz sábado, tudo bom. Por isso é que eu estava a ver aqui duas imagens com duas sãos, por isso tive que abrir o perfil para ver quem era. Vamos até Coventry também mandar um bom dia para a Carla Freitas, desejando uma boa emissão dos lados de Coventry. Beijinhos meio do Oscar e da Valentina. Também tudo bom para aí, beijinhos e abraços, e também aí para os gatos e para os cães. Vamos então agora ficar com o próximo tema, da parte do nosso amigo Duarte Capitão Pancadinhas, que vai enviar o próximo tema para o pessoal que está meio dos cavalos e das gaviotas. E então aqui vai este tema na voz de António Mourão.

E assim vamos continuar aqui deste lado, que o programa aqui do Cantinho do Fado, ficamos lá atrás com este tema, tema da parte do nosso amigo Eduardo Capitão Pancadinhas, que enviou este tema para os homens, que está, para quem está a meio dos cavalos e claro, e daí gaivotas. Vamos assim continuar, vamos já ficar com outro tema. No próximo tema vamos também enviar a todos estes amigos que estão aqui no grupo da Rádio Cantinho da Madeira, também desejando as rápidas melhoras ao nosso colega, o senhor Felisberto Serão. Então vamos ficar com a voz de Ana Moura, Os Búzios.

E assim vamos continuando aqui na Rádio Cantinho da Madeira, sempre com boa música, boa disposição, cumprimentando mais amigos também este tema, também dizendo rápidas melhores ao nosso colega do Rosário, o Sr. Felisberto, claro, com um abraço também estendido à Dona Isabel, tudo bom para eles, bom fim de semana também. Temos aqui também o Marco Freitas, que nos envia um bom dia, uma boa missão, um ótimo fim de semana. E então, aqui vai o fadinho que ele envia para todos nós, da parte deste nosso amigo ouvinte, o Marco Freitas, também um bom fim de semana para ti, tudo de bom. E então vamos a este tema, na voz de Fernando Feirinha.

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1: E assim vamos continuar deste lado com o programa Cantinho do Fado. Ficámos lá atrás com este lindo tema da parte do Marco Freitas. Assim vamos aqui também ao nosso grupo, ou seja, vamos também enviar já um bom dia para a Paula Muniz, que já está na nossa sintonia, e também, claro, beijinho para ti, um abraço para a tua esposa António Muniz, tudo bom para vós, bom fim de semana. E agora desta vez vamos até à Grécia, porque a Mariazinha da Grécia me pede um tema para todos nós, para, e também para os amigos locutores, o meu muito obrigado, o que toca cá à minha parte. E então vamos cá com a voz de Duarte Lisboa, ainda cá estou.

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1: E assim viemos atrás com este tema, tema da parte da nossa amiga ouvinte Mariazinha da Grécia, que nos enviou este lindo tema para todos nós. Meu muito obrigado por colocar também a minha parte. E assim vamos continuar o próximo tema que vem da parte, já foi pedido na semana passada, da parte da Carla Freitas em Convento, que me pediu o tema semana passada, mas já estava a terminar o meu programa. Então, hoje como temos mais tempo, vamos ficar com esse tema na voz de Amália Rodrigues, Povo que lavas no rio.

dias ficámos atrás com o Estima Tira da Parte de Carla Freitas aí com o Ventre. Vamos então, continuando, vamos assim também já cumprimentar Maria Bertolina Calixto, também bom fim de semana, e também para o Sr. Luís Calixto, bom fim de semana para vós, tudo de bom. Agora vamos ficar com um tema que me pede a Paula Muniz, também que quer participar do programa Cantinho do Fado de hoje, e nos pede então um tema para todos nós. E então vamos ficar aqui com este tema, vamos ficar com outro que também é um mini tema, junto a Celeste Rodrigues e também Camané. Espero que seja do vosso agrado.

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1: E assim ficamos atrás com este tema da parte do nosso amigo ouvinte Paulo Menezes. Assim vamos cumprimentando mais amigos, mais ouvintes que estão da nossa sintonia. Temos também aqui nosso ouvinte Maria Conceição Franco Pereira, penso que é pelos lados de Jersey. Também muito bom dia, seja bem-vinda ao Cantinho do Fado. Também vamos cumprimentar a Ana Garcês em Cardiff, País de Gales, que está também na nossa sintonia. Muito bom dia, ela nos via, envia também aqui uma boa emissão. Feliz sábado, bom fim de semana. E ela que está à escuta, também beijinhos para si, um abraço para o seu filho Dani. Bom fim de semana, tudo bom para esse lado. E então, vamos assim continuando, sempre com o programa Cantinho do Fado, até às 10 horas da manhã. Também hoje não teremos o nosso colega de locução, o Kiko, que hoje não pode fazer a sua emissão. Também eu acho que o João Camacho não fará, porque já avisou no dia de ontem que não pode hoje fazer a sua emissão. Então nós vamos com este programa até às 10 da manhã. Assim também vamos cumprimentar aqui no grupo dos amigos da Rádio Cantinho da Madeira, Fátima Batista, que também está a nos fazer companhia. Também um bom fim de semana, um feliz sábado. Então assim vamos continuar. E então, já relembrando, também hoje à noite, ao fim da tarde, estarei no restaurante O Trevo, para mais uma noite de animação com muita música. Então vamos agora ficar com a voz de Lenita Gentile.

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1: E assim vamos continuando aqui na Rádio Cantinho da Madeira, sempre com boa música, boa disposição. Vamos, desta vez, com a voz de António Zambujo.

E assim vamos continuando aqui da Rádio Cantiga da Madeira, relógio já bem perto das 9 da manhã, 8 horas e 53 minutos. Vamos enviar também até a Ilha da Madeira. Um abraço para os nossos gestores e o Cesar Camacho, sua família. Bom fim de semana. E claro, já temos aqui o aniversariante já. O Eduardo Capitão Picadinha já me mandou cá, que é que está de aniversário no dia de hoje, é o filho do João Calaça. Então vamos lhe enviar um tema de aniversário, desejando muitas felicidades e muita saúde, é o que interessa. Então vamos com este tema na voz de Ana Moura.

Esse tempo que vamos atrás com este tema, tema que foi direitinho também para o filho do João Calaza, que está a dia de aniversário, desejando muitos parabéns. E então, vamos assim continuando aqui na Rádio Cantinho da Madeira, a ficar com este tema, vamos ficar com a voz de Fernando Maurício, até depois vamos ficar também com o sinal horário das 9 da manhã.